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5: Olá, quem nos ouve com o rádio já ligado? Ao menos tem bom gosto. O resto está explicado.
6: Zé, então ouvi dizer que foste ao médico. Então o que é que ele te disse?
7: Ele disse que eu tenho que fazer exercício. Agora todos os dias eu vou até ao café buscar uns pastéis.
6: Emanuel, e tu és a favor da redução do consumo de energia?
5: Ah, pois sou, já nem ligo às notícias. É poupa energia a mim e ao país.

0: Senhor engenheiro, o senhor desculpe, mas já faz 6 meses que eu não recebo o meu salário.
1: Não faz mal, dona Gestrude, está desculpada.
2: Ah, mas que é isso, homem? Tu vais com o pescoço cheio de marcas de batom e arranha delas. Diz-me o que é que se passou, já,
1: ai, já. Minha filha, como sabes, eu sou ministro e por isso digo sempre a verdade. Aqui vai o que aconteceu. Eu dei um aumento à minha secretária e ela, em agradecimento, quis dar-me um aumento a mim. Só te digo que a rapariga é mesmo eficaz. Foi cá um aumento.
3: Então, a menina, que tal os sapatinhos?
2: Olha, são muito altos. Quero uns que sejam, assim, mesmo rasos.
3: Rasos?
2: Sim.
3: Parece impossível. Uma menina com um ar tão modernaço e quer sapatos rasos.
2: Pois é, olha, pelo menos disseram que nós temos andado a viver acima das nossas possibilidades. Portanto, como eu não quero continuar a viver acima, vou passar a andar de salto raso, está a perceber?
4: Está lá! É o canalizador!
3: Sim, sim, é o canalizador!
4: Olha, é para lhe dizer que já tem água por baixo do umbigo e quer saber o que posso fazer!
3: O que é que pode fazer? Olha, minha senhora, pode aproveitar para se ir lavando, topa!
5: Ai, que bom! Consegui nadar até esta ilha deserta.
1: E eu também me safei do naufrágio.
5: Pois é, estamos os dois aqui sozinhos e não se esqueceu de trazer os preservativos, pois não?
0: Não sabemos o que comer, pois anda tudo estragado. Eles só querem vender e o lucro é que é culpado.

0: Hoje, aqui no Estúdio Central dos Novos Parodiantes, com vista para o aeroporto, porque temos aqui umas mocinhas que são uns autênticos aviões, vamos tentar compreender um dos mais graves problemas da atualidade: as comidas da nossa alimentação nos alimentos que comemos.
1: Ou melhor ainda, o comemos e não devemos comer, porque os alimentos da nossa alimentação não são comida que se coma.
0: Obrigado, professora Abrelata. Pois é verdade, quem aqui temos para nos ajudar a encontrar uma solução para a nossa alimentação é a professora Abrelata, com o curso tirado na Universidade de Mama Xuxa.
1: Mama e Xuxa.
0: Exatamente, Universidade de Mama e Xuxa. Afinal, o que é que se passa com a comida, professora Abrelata?
1: Ora bem, hoje, como quase em tudo o resto, se dá mais importância ao carcanhole, ao money, ao lucro fácil, do que ao amor ao próximo e à sua barriguinha. Portanto, para fazer frangos à pressa e à pressão, se for preciso, até se lhe injeta gasolina de avião para eles se despacharem mais depressa, percebe?
0: Percebi perfeitamente. O que é verdade é que nós vamos aí a uma qualquer superfície de grande peso e volume e todos os alimentos estão ali lindamente apresentados e engraxados, que são uma tentação. Não é verdade, professora Abrelata?
1: Ah, pois é. É a velha teoria de que os olhos também comem. E por isso é tudo dirigido para o olho, pois, como se sabe, o ser humano tem mais olhos do que a barriga. Além disso, a barriga, quando fica cheia, já não leva mais e depois ainda perde tempo a fazer a digestão. O olho não. O olho come mais rapidamente tudo o que lhe aparece pela frente ou mesmo por trás.
0: Para terminar, diga-nos, professora Abrelata, afinal, o que é que se pode comer?
1: É simples, meu caro. A solução é só uma e mais nenhuma. Comemo-nos uns aos outros.
0: Comemo-nos?
1: Sim, sim. É melhor nos do que vestidos, porque a roupa só atrapalha e não há necessidade nenhuma de a gente se engasgar com um par de cuecas, não é?
2: Boa noite, bem-vindos ao Narros Sul. Boa noite, bem-vindos ao nosso restaurante. O senhor tem alguma reserva?
3: Reserva? Reservas? Tenho algumas, sim. Mas estava com fome e vim na mesma.
2: Ora, o réu tem algo a dizer a isso para a defesa?
3: Ora, pensa, Daniel. Pensa rápido, rápido. Uma resposta. Tenho, doutor Juiz. Se eu soubesse que este gesto chegar a tribunal, não me tinham apanhado.
2: Isso não é uma defesa. É uma confissão.
3: Pois é, senhor doutor Juiz. Eu nunca fui muito bom a falar em público.
4: Ora bem, estamos quase a acabar esta entrevista de emprego. E qual é que é o seu maior defeito, senhor Zé?
3: Ora, o maior defeito... Ora, o maior defeito, o meu maior defeito... Olhe, sou demasiado honesto.
4: Oh, senhor Zé, mas isso não parece nenhum defeito, pelo contrário.
3: Pois, pois, olhe, mas não me importa nada o que a senhora pensa, está bem?
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Mais um dia de muito calor em perspectiva. Esta hora da manhã, esta região está com 24 graus de temperatura. O sol já brilha e vai chegar aos 34 graus previstos hoje, então, para esta região, e aos 30 para Mordosa e também para Ovar. Os próximos dias serão com temperaturas elevadas, embora deixam ligeiramente já amanhã e também domingo, com temperaturas entre os 31 e os 32 graus. Um fim de semana em cheio para quem possa dar uma voltinha até à praia. E se já está a férias, aí está cheio de sorte, porque as temperaturas estão...

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2: Bom dia, bem-vindos ao primeiro bloco informativo de hoje, 3 de julho. A Câmara Municipal de Estarreja já começou a entrega de apoios financeiros às coletividades do concelho no âmbito do Regulamento Municipal de Apoio ao Associativismo 2026, no investimento global de cerca de 660 mil euros, que abrange 80 associações das áreas da cultura, desporto, educação e ação social. A primeira sessão pública de entrega decorreu ontem, dia 2 de julho, e a próxima decorre na segunda-feira, dia 6 de julho, no Salão Nobre do Edifício dos Passos do Concelho, reconhecendo o papel determinante do movimento associativo na dinamização da comunidade, na promoção da cultura, da prática desportiva, da educação e da solidariedade social. Ontem foram entregues os apoios a 36 associações culturais e recreativas e ainda a 24 associações desportivas. Na segunda-feira, 6 de julho, decorrerão as cerimónias de entrega dos apoios às 4 associações de pais, às 18 horas, e às associações de ação social, num total de 20, às 18 horas e 30 minutos. A atribuição destes apoios financeiros integra a Estratégia Municipal de Valorização e Fortalecimento do Tecido Associativo, contribuindo para a sustentabilidade das coletividades e para o desenvolvimento de projetos e atividades que enriquecem a qualidade de vida da população e reforçam a identidade do concelho, sublinha a Presidente da Câmara Municipal de Estarreja, Isabel Simões Pinto. A Câmara Municipal de Albergaria à Velha tem a decorrer até 31 de julho o período de candidatura à utilização das salas Snowslan e de integração sensorial, dois espaços de intervenção junto de pessoas portadoras de deficiência ou incapacidade. As candidaturas para o próximo ano letivo devem ser formalizadas no Serviço de Atendimento ao Munícipe ou via CTT. As salas Snowslan e de integração sensorial fazem parte do projeto municipal Incluir Mais e constituem uma resposta individual e eficaz às necessidades dos munícipes portadores de deficiência, incapacidade, problemas sensoriais ou do foro neurológico, contribuindo para o pleno desenvolvimento biopsicossocial e, consequentemente, para a inclusão social. No ano letivo 2025-2026, as salas Snowslan e de integração sensorial foram frequentadas por um total de 104 utentes, mais 26 do que no período anterior. A maioria dos utentes são do género feminino, 61, com idades entre os 7 e os 100 anos. No total, realizaram-se 2.443 sessões, uma subida de 13% em relação ao ano letivo de 2024-2025. Nas candidaturas à utilização das salas Snowslan e de integração sensorial para o próximo ano letivo, é dada prioridade às crianças e jovens a frequentar a rede escolar e solidária do município, às crianças acompanhadas pela equipa local de intervenção de Albergaria à Velha, aos utentes da APA-CDM e às pessoas idosas integradas nas IPSS do concelho. O município de Ovar volta a ser distinguido como município amigo da juventude, alcançando, desta vez, a classificação 4 estrelas, mais uma do que na avaliação anterior. A distinção é atribuída pela Federação Nacional das Associações Juvenis, no âmbito da Rede Nacional de Municípios Amigos da Juventude, e reconhece o compromisso da autarquia com a implementação de políticas locais de juventude inovadoras, participadas adequadas e orientadas para as necessidades dos jovens. Esta distinção reconhece um conjunto de projetos que se destacam pela inovação e pela capacidade de envolver a população jovem. Entre eles estão o Mês da Juventude, em agosto, que oferece dezenas de iniciativas gratuitas dirigidas aos jovens, o ciclo Enriquece-te, dedicado à promoção da literacia financeira, e o OVAR Vacation Camp, que apoia os participantes na tomada de decisões informadas sobre o seu percurso académico e profissional. Com esta distinção, o município de Ovar reforça o seu posicionamento como um território que coloca os jovens no centro das políticas públicas, promovendo oportunidades de participação, desenvolvimento pessoal e valorização do talento. Terminamos assim este bloco informativo. Eu regresso às 8h30. Continuo com João Miguel Matos. Até já.
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4: 7:37, um olhar pelos títulos dos jornais desta sexta-feira e vamos começar pelos jornais desportivos. Mais um susto que a Seleção Nacional nos pregou, mas lá, muito custo, conseguimos passar à fase seguinte. Gonçalo Ramos afinou a pistola em jogo de alta emoção. Chegou a tempo. É a manchete da edição do Jornal A Bola na vitória, arrancada a ferros por Portugal, frente à Croácia por 2-1. Referência também para o Benfica, Trangosóspor aperta o cerco a Prestiani e Varandas que estica a corda pela venda de Yulman. Um olhar para o Jornal Record. Demos a volta, a seleção sofre, mas está nos oitavos. Ronaldo e Gonçalo Ramos marcaram os golos. Varandas abre a boca, quer mais por Yulman e fala de polémica na arbitragem. Prestiani agita o mercado do Benfica. Referência para o jornal O Jogo, que dá conta também da seleção nacional. Cabeça no lugar. Oitavos frente à Espanha, segunda-feira, às 20 horas, em Dallas. Um olhar agora para outros jornais, vamos conferir o Correio da Manhã, que destaca os novos certificados que garantem juros de 2,71%. O Estado lança nova emissão com juros fixos e crescentes a 10 anos. São títulos de tesouro sem indexação à Euribor. A taxa vai começar nos 2,35 e pode ir até 3,35. No futebol, venha a Espanha, depois de Portugal conseguir vencer a Croácia, e ainda golpe de 182 reformados custava 18 milhões e meio ao Estado. O olhar para a edição do Jornal de Notícias, que destaca a sexta-feira de Ramos, na vitória de Portugal, e ainda 60 crianças e jovens morreram afogados em 5 anos. São os temas principais do JN de hoje. Já a edição do Público destaca o Mundial 2026. Agora vem à Espanha, Portugal dá a volta à Croácia e avança para o duelo ibérico. O Estado começa a recuperar este ano dinheiro emprestado para salvar o BES e ainda calor extremo leva hospitais a subir o nível de contingência. A edição de hoje do Diário de Notícias destaca o Governo que quer aliança tecnológica para fabricar blindados. Um olhar para os jornais de economia. O Jornal Económico destaca os incentivos fiscais ao investimento e inovação parados desde 2024 e ainda referência para a TAP, que vai receber 24 novos aviões até 2028. A frota aumenta em 25%. Para concluirmos esta revista de imprensa, vamos olhar o Jornal de Negócios. A Brisa, interessada na concessão das travessias do Tejo. No setor automóvel, venda de elétricos bate recorde com preços altos dos combustíveis e ainda referência para novos certificados do Tesouro que vão dar juros médios de 2,71% ao ano. São os temas da edição de hoje da Revista de Imprensa. Estamos com 7 horas e 41 minutos.
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A música do Rui Veloso, ele que vai estar hoje a atuar na edição da Expo Bairrada. E não faltam concertos. Jorge Adagamo brasileiro vai estar amanhã em Gaia. O mestre do samba apresenta-se num formato sunset especial à Beira Rio para celebrar os 50 anos de carreira. Vai ser na Casa Yala, situada na zona ribeirinha de Gaia.

Aqui está um grande clássico da música popular brasileira, este Você Abusou. Jorge Aragão. 50 anos de carreira a comemorar amanhã na cidade do Porto, mais concretamente em Gaia. E esta é a Lura, uma cantora nascida em Portugal com raízes cabo-verdianas. Ela que começou precisamente a cantar ao lado da Cesária Évora. Estávamos em 1998, quando da Expo 98 ela colaborou precisamente com Cesária Évora. E a partir daí as portas foram-se abrindo e hoje é uma referência da música tradicional cabo-verdiana, como a morna e o funaná.

praticamente 4 minutos e meio das 8 horas da manhã. Mais um dia de sol, mais um dia de muito calor. 34 graus para Estarranja, 30 para Mortosa e também para Opa. De Cabo Verde vamos até à Guiné-Bissau. Os lendários da Banca Jazz vão atuar ao vivo no Estádio do Olivais e Moscavide em Lisboa no dia 18 de julho. A banda da Guiné-Bissau é um dos grandes destaques do Festival Festeja, o evento de 2 dias que celebra os 30 anos da RTP África e junta grandes nomes da música lusófona. Tira a mão da minha Xuxa, caminho das oito.

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In the Stars é o single que foi lançado no dia 5 de maio. A canção marca o regresso da grande e icónica banda britânica de rock de Rolling Stones. Depois de algum tempo sem gravar, estão então de regresso aos discos e lançaram o single em maio, para depois lançarem o álbum completo.

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Logo mais aqui na sua rádio, uma hora só de música rock e esta vai passar por lá. The Sisters of Mercy com os The Cure.

Esta é uma das muitas músicas que vão rodar logo mais a partir das 20 aqui na sua rádio. Se gosta de música rock, aqui tem grandes sugestões como esta de Sister of Mercy com os The Cure. Outros nomes: Tommy Lanson, Brad Adams, Simple Minds, Van Halen, U2, os Yes, Toto, Rolling Stones, entre outros.

0: 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Foi a 3 de julho de 1971 que faleceu Jim Morrison. Tinha 27 anos de idade.
1: Ladies and gentlemen, from Los Angeles, California, The Doors.
0: O icónico vocalista dos Doors foi encontrado sem vida pela namorada Pamela Pamela Curson na banheira do apartamento onde ambos viviam. A sua morte precoce fez com que integrasse o trágico Clube dos 27, um grupo de grandes músicos que faleceram com a mesma idade.

Passam hoje 55 anos da morte de Jim Morrison. Este é Morrissey. Vai estar na edição deste ano de mais um espetáculo que vai acontecer no Super Boca Arena na cidade do Porto e vai atuar no dia 1 de agosto.

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2: Bom dia, bem-vindos a mais um bloco informativo aqui na Rádio Voz da Ria. A Câmara Municipal de Estarreja relembra os municípios que podem solicitar, até o dia 10 de julho, o serviço gratuito de recolha de lixos especiais, monos e resíduos verdes. A iniciativa pretende facilitar a correta deposição destes resíduos, evitando o abandono de objetos volumosos na via pública e contribuindo para um concelho mais limpo e sustentável. O serviço permite a recolha à porta do domicílio de objetos domésticos de grandes dimensões, como mobílias, colchões, frigoríficos e outros eletrodomésticos, assim como resíduos de jardinagem, desde que devidamente enfardados, atados ou ensacados. A recolha é realizada mediante pedido prévio, garante que os resíduos têm o encaminhamento adequado, promovendo a sua valorização e tratamento de forma ambientalmente responsável. Os interessados devem preencher o requerimento de recolha de lixos especiais, disponível para download no site da Câmara Municipal de Estarreja, e enviá-lo para o endereço geral@cm-estarreja.pt ou entregá-lo presencialmente no GAM, Gabinete de Atendimento ao Munícipe de Estarreja, entre as 9 e as 16 horas. Após a recepção do pedido, o prestador de serviços entrará em contacto com o requerente para agendar a data e o horário da recolha. No dia definido, os resíduos deverão ser colocados na via pública, junto à porta do domicílio. A autarquia reforça que o abandono de resíduos em espaços públicos constitui crime ambiental, sendo proibida a deposição de objetos de grandes dimensões junto a contentores, em ruas ou noutros espaços públicos. Além da recolha ao domicílio, os munícipes que preferirem entregar diretamente os seus resíduos podem utilizar o Ecocentro, localizado no Ecoparque Empresarial de Estarreja, na Rua do Rio Gonde, em frente à Sinuta. O espaço dispõe de contentores destinados a diferentes tipos de resíduos, assegurando o seu correto encaminhamento e valorização. A Câmara Municipal de Estarreja apela à colaboração de todos para manter o concelho mais limpo, organizado e ambientalmente responsável. Em julho assinala-se o Dia dos Avós e a Biblioteca Municipal de Albergaria à Velha vai antecipar a celebração da data com uma sessão especial de conto-oficina aos sábados Conto Contigo, no dia 4 de julho pelas 11 horas. Integrada na programação Biblioteca Convida do Albergaria Convida 2026, a atividade vai juntar séniores, pais e crianças para partilhar brincadeiras, músicas e sabores de outros tempos, provando que o talento não tem idade. Assumindo o papel de contadores de histórias, um grupo de participantes do programa Idade Maior do município vai partilhar a história Nem Todos os Avós Têm Netos, da sua autoria, que apresenta a avó Margarida, uma senhora de 82 anos que não tem família, mas que é adotada pelos meninos do seu bairro. No encontro que promete apagar as fronteiras da idade, os adultos mais velhos vão assumir o papel principal para retratar o tempo da sua juventude, as canções que marcaram uma época e as brincadeiras que enchiam as ruas de antigamente. Mais do que uma viagem ao passado, esta sessão aos sábados Conto Contigo foi desenhada como um espaço intergeracional com o objetivo de dar palco às pessoas de maior idade, permitindo-lhes mostrar que continuam ativas, cheias de talento e com um papel fundamental na transmissão de valores e saberes às camadas mais jovens. A participação na atividade aos sábados Conto Contigo é de participação gratuita mediante inscrição prévia para biblioteca@cm-albergaria.pt. Na sequência das previsões meteorológicas disponibilizadas pelo IPMA para o Conselho, o município de Ovar informa que não serão autorizados pedidos de queima de amontoados até ao dia 5 de julho. Esta decisão preventiva tem por base a evolução das condições meteorológicas previstas, nomeadamente o aumento significativo das temperaturas máximas, que poderão atingir os 35 graus, a diminuição da umidade relativa do ar e o agravamento do perigo de incêndio rural para nível muito elevado. A medida enquadra-se no disposto no Decreto de Lei nº 82/2021, de 13 de outubro, que proíbe a realização de queimadas em dias de perigo muito elevado ou máximo, reforçando a necessidade de adoção de medidas preventivas adequadas. Face às condições previstas, a suspensão temporária das autorizações de queima constitui uma medida necessária para reduzir o risco de incêndios rurais e proteger pessoas, bens e território. Terminamos assim este bloco informativo. Eu regresso às 9h30. Continuo desse lado, continuo com João Miguel Matos. Até já.
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1: Quem está a aumentar é a temperatura, já vai nos 27 graus centígrados. Máxima de 34 para Estarreja, 30 para a Mortosa e também para Ovar. Desejo-lhe um grande fim de semana.

Praticamente 15 minutos das 9 da manhã. Votos renovados de uma excelente sexta-feira. Nós cá estamos até às 10 da manhã. João Miguel Matos e Joana Sousa aqui em 90.2, também em www.rvria.pt.

A música nova de Alan Walker Style, Found Love. Mais uma para ouvirmos, para terminarmos mais uma hora. Natalie Imbruglia. Voltamos depois das 9 para muito mais música aqui na sua rádio.

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Este é um trio de ópera de pop italiano. Chamam-se Il Volo e vão dar o primeiro concerto na cidade do Porto, no Super Bock Arena, no Pavilhão Rosa Mota, no dia 28 de outubro, mas de 2027. E assim abrimos esta terceira e última hora.

O cantor italiano Mario Biondi vai atuar na Casa da Música no Porto no dia 30 de setembro. Vai ser uma fusão elegante do soul, do jazz e do swing, marcada pela sua voz quente e profunda.

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2: Bom dia, estamos de regresso a mais um bloco informativo. Este verão, o município de Estarreja volta a desafiar os estarregenses a fazer parte do programa Julho a Mexer. A partir do dia 7 e até 30 de julho, todas as terças e quintas-feiras, às 9h30, com entradas livres, o programa de exercício físico pretende incrementar a atividade física, combater o sedentarismo e assim contribuir para a qualidade de vida, bem-estar e para a saúde dos estarregenses. A primeira atividade está marcada para esta terça-feira, dia 7, com uma caminhada no Biorria, em Salreu, às 9h30 da manhã. Ao longo de 8 sessões, o programa inclui ainda aeróbica e zumba, aulas de stretching e alongamento e treino de circuito. Biorria, Parque Municipal do Antoine, Ribeira da Aldeia, Parque Municipal do Mato, Parque Álvaro Nora, Ribeira de Veiros são os locais onde julho vai mexer. Vamos agora ao calendário. Dia 7, às 9h30, caminhada Biorria em Salreu. Dia 9, às 9h30, zumba no Parque.

0: Parque Municipal do Antoã. Dia 14, às 9h30, caminhada na Ribeira da Aldeia, em Pardilhó. Dia 16, às 9h30, aula de stretching e alongamentos no Parque Municipal do Mato. Dia 21, 9h30, caminhada no Parque Álvaro Nora, em Canelas, Fermelã. Dia 23, às 9h30, treino de circuito no Parque Municipal do Antoã. Dia 28, às 9h30, caminhada na Ribeira de Veiros. E dia 30, às 9h30, aeróbica no Parque Municipal do Antoã. No âmbito das comemorações do Dia Mundial da Prevenção de Quedas, o projeto Mortosa Mais Saúde vai dinamizar a atividade Mortosa Mais Equilíbrio juntos na prevenção de quedas. A iniciativa, que resulta de uma parceria entre a Unidade de Cuidados na Comunidade, Terras da Ria, e a Unidade de Saúde Familiar, Terra Marinhoa, terá lugar no próximo dia 4 de julho, a partir das 9 horas, no Centro de Saúde da Mortosa. Partindo do princípio de que as quedas não devem ser encaradas como uma consequência inevitável do envelhecimento, o evento visa capacitar a população com estratégias e ferramentas que promovam um ambiente mais seguro, ativo e protegido. Para o efeito, a organização preparou duas ações distintas direcionadas para a comunidade local. Ginástica sénior, uma atividade especificamente focada na manutenção do corpo ativo, no fortalecimento muscular e no treino do equilíbrio. As inscrições devem ser efetuadas através do formulário digital disponível no site da Câmara Municipal da Mortosa. Há ainda um workshop para cuidadores. É um espaço dedicado a cuidadores formais e informais, onde serão partilhadas orientações práticas de prevenção em contexto domiciliário. Os interessados em participar nesta ação devem formalizar a sua inscrição presencialmente no Centro de Saúde da Mortosa. A organização recomenda a todos os participantes o uso de vestuário e calçado confortável, adequado tanto para a prática do exercício físico como para a frequência do workshop. Alinhada com a assinatura do projeto Mortosa Mais Saúde, Saúde com Proximidade, a iniciativa reforça o compromisso das unidades de saúde locais na promoção do bem-estar e da segurança comunitária. A Câmara Municipal de Aveiro deu início à empreitada de reparação das comportas da inclusa do Canal das Pirâmides, um investimento de cerca de 71 mil euros acrescido de IVA. A intervenção tem um prazo de execução de 60 dias. Esta obra tem como principal objetivo restabelecer as condições de segurança, fiabilidade e operacionalidade da inclusa, permitindo a retoma da circulação de embarcações entre a Ria de Aveiro e os canais urbanos e assegurar o normal funcionamento desta infraestrutura hidráulica estratégica para a cidade. A empreitada contempla a substituição integral dos sistemas de apoio das comportas através da renovação dos pivôs superior e inferior, bem como o reforço estrutural dos respectivos apoios e a reconstrução das zonas de fixação. Está igualmente prevista a reparação dos sistemas de trancamento e dos seus mecanismos, assim como a revisão integral dos sistemas hidráulicos, incluindo cilindros, mangueiras e vedantes. Os trabalhos incluem ainda a substituição dos sistemas de vedação para a reposição da estanquidade das comportas, a reparação dos elementos metálicos degradados com tratamento anticorrosivo e pintura, a reabilitação das caixas flutuantes, a afinação e calibração dos mecanismos de funcionamento e dos sistemas de detecção de posição, culminando com a realização de ensaios finais e a colocação da inclusa novamente em serviço. Com esta intervenção, a Câmara Municipal de Aveiro reforça o seu compromisso com a manutenção e valorização das infraestruturas municipais, garantindo melhores condições de funcionamento de um equipamento essencial para a navegabilidade dos canais urbanos, para a atividade marítimo-turística e para a gestão hidráulica da cidade. Terminamos assim este bloco informativo. Eu regresso ao meio-dia, continuo desse lado, continuo com João Miguel Matos. Até já. 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
1: A cantora brasileira Bia Ferreira nos grandes concertos desta semana aqui na sua rádio. Poderá ouvir o concerto na íntegra sábado à meia-noite e domingo às 11 da manhã. Estamos a 15 minutos do término desta edição. Vem aí o seu Jorge com Beleza Bárbara. Faz parte do novo álbum. Ela é seu.

0: Mais uma música do novo álbum do Seu Jorge. Estamos quase a terminar esta edição. Pedro Brunhosa vai estar amanhã a atuar na...
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vai ser assim na Expo Bairrada. Já amanhã o concerto do Pedro Brunhosa. E é com esta homenagem a Zeca Afonso que terminamos a edição de sexta-feira de mais um programa da manhã, mais um ciclo de emissões de segunda a sexta, entre as 7 e as 10.

E já vamos com 29 graus em Estarreja. Máxima de 34. Amanhã vamos ter uma ligeira descida da temperatura máxima para Estarreja. Pode contar com 32 graus, depois no domingo com 30 graus. Portanto, ainda um grande fim de semana que pode aproveitar se tiver tempo e gostar. E tiver oportunidade, vá até à praia, porque deve manter dois excelentes dias de praia. Segunda-feira estamos de volta, às 7. Um abraço, bom fim de semana.

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3: Olá, quem nos ouve com o rádio já ligado? Ao menos tem bom gosto. O resto está explicado.
4: Zé, eu te ouvi dizer que foste ao médico. Então, o que é que ele te disse?
5: Ele disse que eu tenho que fazer exercício. Agora, todos os dias, eu vou até ao café buscar os pastéis.
4: Emanuel, e tu és a favor da redução do consumo de energia?
3: Ah, pois sou. Já nem ligo às notícias. É poupa energia a mim e ao país.

0: Senhor engenheiro, o senhor desculpe, mas já faz 6 meses que eu não recebo o meu salário.
1: Não faz mal, dona Gestrude, está desculpada.
2: Ah, mas que é isso, homem? Tu vais com o pescoço cheio de marcas de batom e a rainha delas. Diz-me o que é que se passou, já,
3: ai, minha filha, como sabes, eu sou ministro e por isso digo sempre a verdade. Aqui vai o que aconteceu. Eu dei um aumento à minha secretária e ela, em agradecimento, quis dar-me um aumento a mim. Só te digo que a rapariga é mesmo eficaz. Foi cá um aumento.
4: Então, a menina, que tal os sapatinhos?
2: Olha, são muito altos. Quero uns que sejam, assim, mesmo rasos.
4: Rasos?
2: Sim.
4: Parece impossível. Uma menina com um ar tão modernaço e quer sapatos rasos.
2: Pois é, olha, pelo menos disseram que nós temos andado a viver acima das nossas possibilidades. Portanto, como eu não quero continuar a viver acima, vou passar a andar de salto raso, está a perceber?
5: Está lá! É o canalizador!
4: Sim, sim, é o canalizador!
5: Olha, é para lhe dizer que já tem água por baixo do umbigo e quer saber o que posso fazer!
4: O que é que pode fazer? Oi, minha senhora, pode aproveitar para se ir lavando, topa!
6: Ai, que bom! Consegui nadar até esta ilha deserta.
1: E eu também me safei do naufrágio.
6: Pois é, estamos os dois aqui sozinhos e não se esqueceu de trazer os preservativos, pois não?
7: Não sabemos o que comer, pois anda tudo estragado. Eles só querem vender e o lucro é que é culpado.

0: Hoje, aqui no Estúdio Central dos Novos Parodiantes, com vista para o aeroporto, porque temos aqui umas mocinhas que são uns autênticos aviões, vamos tentar compreender um dos mais graves problemas da atualidade: as comidas da nossa alimentação nos alimentos que comemos.
1: Ou melhor ainda, o comemos e não devemos comer, porque os alimentos da nossa alimentação não são comida que se coma.
0: Obrigado, professora Abrelata. Pois é verdade, quem aqui temos para nos ajudar a encontrar uma solução para a nossa alimentação é a professora Abrelata, com o curso tirado na Universidade de Mama Xuxa.
1: Mama e Xuxa.
0: Exatamente, Universidade de Mama e Xuxa. Afinal, o que é que se passa com a comida, professora Abrelata?
1: Ora bem, hoje, como quase em todo o resto, se dá mais importância ao carcanhole, ao money, ao lucro fácil, do que ao amor ao próximo e à sua barriguinha. Portanto, para fazer frangos à pressa e à pressão, se for preciso, até se lhe injeta gasolina de avião para eles se despacharem mais depressa, percebe?
0: Percebi perfeitamente. O que é verdade é que nós vamos aí a uma qualquer superfície de grande peso e volume e todos os alimentos estão ali lindamente apresentados e engraxados, que são uma tentação. Não é verdade, professora Abrelata?
1: Ah, pois é. É a velha teoria de que os olhos também comem. E por isso é tudo dirigido para o olho, pois, como se sabe, o ser humano tem mais olhos do que a barriga. Além disso, a barriga, quando fica cheia, já não leva mais e depois ainda perde tempo a fazer a digestão. O olho não. O olho come mais rapidamente tudo o que lhe aparece pela frente ou mesmo por trás.
0: Para terminar, diga-nos, professora Abrelata, afinal, o que é que se pode comer?
1: É simples, meu caro. A solução é só uma e mais nenhuma. Comemo-nos uns aos outros.
0: Comemo-nos?
1: Sim, sim. É melhor nos do que vestidos, porque a roupa só atrapalha e não há necessidade nenhuma de a gente se engasgar com um par de cuecas, não é?
2: Boa noite, bem-vindos ao Narros Sul. Boa noite, bem-vindos ao nosso restaurante. O senhor tem alguma reserva?
3: Reserva? Reservas? Tenho algumas, sim. Mas estava com fome e vim na mesma.
2: Ora, o réu tem algo a dizer a esse ponto de defesa?
3: Ora, pensa, Daniel. Pensa rápido, pensa. Uma resposta. Tenho, doutor Juiz. Se eu soubesse que este gesto chegar a tribunal, não me tinham apanhado.
2: Isso não é uma defesa. É uma confissão.
3: Pois é, senhor doutor Juiz. Eu nunca fui muito bom a falar em público.
4: Ora bem, estamos quase a acabar esta entrevista de emprego. E qual é que é o seu maior defeito, senhor Zé?
3: Ora, o maior defeito... Ora, o maior defeito, o meu maior defeito... Olha, sou demasiado honesto.
4: Oh, senhor Zé, mas isso não parece nenhum defeito, pelo contrário.
3: Pois, pois, olha, mas não me importa nada o que a senhora pensa, está bem?
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4: Bom dia, estamos de regresso a mais um bloco informativo. A equipa regional de preparação e resposta sazonal em saúde da região de saúde do centro está a alertar a população para a necessidade de adotar medidas de proteção face às temperaturas elevadas que se fazem sentir. As recomendações destinam-se a toda a população, mas são especialmente importantes para idosos, crianças, pessoas com doenças crónicas, acamados e todos aqueles que trabalham ou praticam atividade física ao ar livre. Entre os principais conselhos estão evitar a exposição ao sol entre as 11 da manhã e as 5 da tarde, utilizar protetor solar com fator superior a 30, vestir roupa leve e de cores claras, usar chapéu e óculos de sol e evitar os esforços físicos nas horas de maior calor. As autoridades de saúde recomendam ainda que a população permaneça em locais frescos ou climatizados, mantenha as habitações protegidas do calor durante o dia e aproveite o ar mais fresco da noite para arejar os espaços. A hidratação é outra das principais preocupações. Deve beber água regularmente, mesmo sem sentir sede, privilegiando também os sumos naturais e evitar bebidas alcoólicas e refrigerantes. As refeições devem ser leves e os medicamentos devem ser conservados em locais frescos e secos. A equipa regional de saúde apela ainda para que familiares, vizinhos e amigos mantenham um contacto frequente com idosos e outras pessoas vulneráveis que vivam sozinhas. Para quem vai viajar durante este período, as recomendações passam por nunca deixar crianças ou idosos sozinhos dentro das viaturas, planear as deslocações para as horas de menor calor, transportar água e reduzir as atividades físicas ao ar livre durante as horas de maior exposição solar. Na praia é também reforçado o apelo à vigilância permanente das crianças e ao consumo exclusivo de água da rede pública ou engarrafada. Por favor, proteja-se do calor. O Estaleiro Museu do Monte Branco recebe de 5 de julho a 12 de setembro uma exposição de miniaturas de embarcações em madeira do artesão mortuzeiro António Guerra. A inauguração oficial da mostra terá lugar no próximo domingo, dia 5 de julho, pelas 17 horas. A entrada é livre. António Campos de Pinho, mais conhecido por António Guerra, nasceu na Mortosa a 2 de janeiro de 1954. Após a conclusão do ensino primário, a escola deu lugar ao trabalho na Ria de Aveiro como moliceiro, a acompanhar o seu pai, que, como muitos mortuzeiros, se dedicava a essa atividade. Para não ir à tropa, António Guerra rumou à pesca longínqua do bacalhau antes de regressar ao torrão natural para se dedicar à pesca na ria. Em 1991, tomou a decisão de emigrar para os Estados Unidos, onde trabalhou durante 8 anos, antes do retorno definitivo a Portugal. O gosto pela execução de pequenas réplicas de embarcações tradicionais acompanhou-o desde a sua infância. Ao longo dos anos, foi aprimorando a técnica, criando usando belos barcos com escala rigorosa e atenção aos pequenos detalhes. Decorreu em reunião de Câmara de Albergaria à Velha a tomada de posse do Conselho Municipal de Segurança de Albergaria à Velha nas suas modalidades alargada e restrita. O Conselho Municipal de Segurança é uma entidade de âmbito municipal com funções de natureza consultiva que visa promover a articulação, a troca de informações e a cooperação entre entidades que, na área do município de Albergaria à Velha, têm intervenção ou estão envolvidas na prevenção e na garantia da inserção social e da segurança e tranquilidade das populações. São objetivos do Conselho Municipal de Segurança contribuir para o aprofundamento do conhecimento da situação de segurança na área do município, formular propostas de solução para os problemas de marginalidade e segurança dos cidadãos no respectivo município e participar em ações de prevenção, promover a discussão sobre medidas de combate à criminalidade e à exclusão social do município, bem como aprovar pareceres e solicitações a remeter a todas as entidades que julgue oportuno e diretamente relacionados com as questões de segurança e inserção social. O Conselho Municipal de Segurança também procede à avaliação dos dados relativos ao crime de violência doméstica e, tendo em conta os diversos instrumentos nacionais para o seu combate, apresenta propostas de ações que contribuem para a prevenção e diminuição deste crime. O mesmo acontece em relação aos números da sinistralidade rodoviária, com a formulação de propostas para a realização de ações que possam contribuir para a redução do número de acidentes rodoviários no município. Finalmente, promove a participação ativa dos cidadãos e das instituições locais na resolução dos problemas de segurança pública. Terminamos assim este bloco informativo e eu regresso às 15 horas com mais informação. Continuo desse lado, continuo com a Rádio Voz da Ria. Até já.
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2: Boa tarde, estamos de regresso a mais um bloco informativo. A Câmara Municipal de Estarreja informa que o Governo declarou a situação de alerta em todo o território continental devido ao agravamento do risco de incêndios rurais. A medida entrou em vigor à meia-noite desta sexta-feira e mantém-se até às 23 horas e 59 minutos de segunda-feira. Durante este período, ficam em vigor várias medidas excepcionais de prevenção. Está proibido o acesso, circulação e permanência em determinados espaços florestais e caminhos que os atravessem, bem como a realização de queimadas, queimas de sobrantes e trabalhos com maquinaria em espaços florestais. Também ficam proibidos os trabalhos em espaços rurais com motorroçadoras de lâminas metálicas, corta-matos, destroçadores e outras máquinas suscetíveis de provocar ignição. Está igualmente interdita a utilização de fogo de artifício, de outros artefactos pirotécnicos e o lançamento de balões com mecha acesa, sendo suspensas as autorizações já emitidas para estas atividades. Existem, no entanto, algumas exceções para trabalhos agrícolas essenciais, como regas, colheitas e alimentação de animais, desde que não representem risco de incêndio. Também são permitidos trabalhos de construção civil, considerados inadiáveis, e operações de colheita agrícola e a exploração florestal, realizadas entre o pôr do sol e as 11 da manhã, desde que sejam adotadas as medidas de segurança exigidas e a sua realização seja comunicada ao Serviço Municipal de Proteção Civil. A Câmara Municipal de Estarreja apela à população para que cumpra estas restrições e adote todos os cuidados necessários, contribuindo para a prevenção de incêndios rurais durante os próximos dias. Um verão feito de histórias para contar. É esta a proposta do município de Ovar para os meses quentes. Um convite a respirar fundo e a mergulhar num território feito de genuinidade e descoberta. Das experiências náuticas à descoberta do património azulejar, da natureza aos espetáculos, dos sabores tradicionais às vivências urbanas, cada momento convida a sentir Ovar de forma única. Um dos momentos altos é o Fura Festival, de 14 a 16 de agosto, com propostas para viver à beira-mar e noites com programação musical que prometem transformar o Furadouro numa paragem obrigatória deste verão. A programação será brevemente anunciada. As atividades náuticas são uma das propostas centrais da agenda de verão. Destaque para o 62º Cruzeiro da Ria, que inclui diversas experiências como canoagem e stand-up paddle nos dias 8 e 9 de agosto. Com o verão chega também o ciclo de visitas guiadas dedicadas a esta estação, que convida a descobrir a identidade, as tradições e o património de Ovar. Ao longo da programação destacam-se visitas ao património azulejar, à tanuaria, a museus e igrejas, bem como a unidades de produção do tradicional pão de ló de Ovar. A atividade física é outro dos eixos desta programação, com propostas semanais para todos, como caminhadas orientadas, fitness e cicloturismo. Ao longo de toda a estação, entre floresta, ria e mar, a programação espalha-se pelo concelho, com propostas para todos os públicos, cruzando cultura, património, identidade e inovação. A programação completa pode ser consultada no site da Câmara Municipal de Ovar. No âmbito da edição 2026 do Festival Dunas de São Jacinto, que se realiza de 21 a 23 de agosto, pretende-se promover a criação de uma área para instalação de 10 espaços de venda para as atividades de restauração ou de bebidas. Assim, o Executivo Municipal deliberou ratificar o respectivo procedimento de hasta pública por licitação verbal que se irá realizar no dia 11 de agosto pelas 11 horas no Gabinete 5 do Centro de Congressos de Aveiro. Os interessados, pessoas individuais ou coletivas, podem concorrer apresentando os documentos necessários no Gabinete de Atendimento Integrado no Centro de Congressos de Aveiro ou através do endereço de correio eletrónico geral@cm-aveiro.pt até às 16 horas do dia 17 de julho. Mais informações disponíveis no site da Câmara Municipal de Aveiro. Terminamos assim este bloco informativo e eu regresso às 17 horas para o Jornal da Ria. Continuo desse lado, continuo na nossa companhia. Até já.
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9: Boa tarde, bem-vindos à edição de 3 de julho do Jornal da Ria, dia marcado pela passagem de Portugal aos oitavos de final do Campeonato do Mundo. Vamos defrontar a Espanha, já na próxima segunda-feira, dia 6 de julho, às 18 horas. Vamos agora à informação. Este verão, o município de Estarreja volta a desafiar os estarrejenses a fazer parte do programa Julho a Mexer. A partir do dia 7 e até ao dia 30 de julho, todas as terças e quintas-feiras, às 9h30, com entradas livres, o programa de exercício físico pretende incrementar a atividade física, combater o sedentarismo e assim contribuir para a qualidade de vida, bem-estar e para a saúde dos estarrejenses. A primeira atividade está marcada para esta terça-feira, dia 7, com uma caminhada no Biorria, em Salreu, às 9h30. Ao longo de 8 sessões, o programa inclui ainda aeróbica e zumba, aulas de stretching e alongamento e treino de circuito. Biorria, Parque Municipal do Antoine, Ribeira da Aldeia, Parque Municipal do Mato, Parque Álvaro Nora, Ribeira de Veiros, são os locais onde julho vai mexer. Vamos agora ao calendário das atividades. Dia 7, às 9h30, caminhada no Biorria, em Salreu. Dia 9, às 9h30, Zumba, Parque Municipal do Antoine. Dia 14, às 9h30, caminhada Ribeira da Aldeia, Pardelhó. Dia 16, 9h30, aula de stretching e alongamentos no Parque Municipal do Mato. Dia 21, 9h30, caminhada Parque Álvaro Nora, Canelas, Fermelã. Dia 23, 9h30, treino de circuito no Parque Municipal do Antoine. Dia 28, 9h30, caminhada Ribeira de Veiros. Dia 30, 9h30, aeróbica Parque Municipal do Antoine. A equipa regional de preparação e resposta sazonal em saúde da região de saúde do Centro está a alertar a população para a necessidade de adotar medidas de proteção face às temperaturas elevadas que se fazem sentir. As recomendações destinam-se a toda a população, mas são especialmente importantes para idosos, crianças, pessoas com doenças crónicas, acamados e todos aqueles que trabalham ou praticam atividade física ao ar livre. Entre os principais conselhos estão evitar a exposição ao sol entre as 11 da manhã e as 5 da tarde, utilizar protetor solar com fator superior a 30, vestir roupa leve e de cores claras, usar chapéu e óculos de sol e evitar esforços físicos nas horas de maior calor. As autoridades de saúde recomendam ainda que a população permaneça em locais frescos ou climatizados, mantenha as habitações protegidas do calor durante o dia e aproveite o ar mais fresco da noite para arejar os espaços. A hidratação é outra das principais preocupações. Deve beber água regularmente, mesmo sem sentir sede, privilegiando também os sumos naturais e evitar bebidas alcoólicas e refrigerantes. As refeições devem ser leves e os medicamentos devem ser conservados em locais frescos e secos. A equipa regional de saúde apela ainda para que familiares, vizinhos e amigos mantenham contacto frequente com idosos e outras pessoas vulneráveis que vivam sozinhas. Para quem vai viajar durante este período, as recomendações passam por nunca deixar crianças ou idosos sozinhos dentro das viaturas, planear as deslocações para as horas de menor calor, transportar água e reduzir as atividades físicas ao ar livre durante as horas de maior exposição solar. Na praia é também reforçado o apelo à vigilância permanente das crianças e ao consumo exclusivo de água da rede pública ou engarrafada. Proteja-se do calor. A Câmara Municipal de Estarraja informa que o Governo declarou a situação de alerta em todo o território continental devido ao agravamento do risco de incêndios rurais. A medida entrou em vigor à meia-noite desta sexta-feira e mantém-se até às 23h59 de segunda-feira. Durante este período ficam em vigor várias medidas excepcionais de prevenção. Está proibido o acesso, circulação e permanência em determinados espaços florestais e caminhos que os atravessem, bem como a realização de queimadas, queimas de sobrantes e trabalhos com maquinaria em espaços florestais. Também ficam proibidos os trabalhos em espaços rurais com motorroçadoras de lâminas metálicas, corta-matos, destroçadores e outras máquinas suscetíveis de provocar ignição. Está igualmente interdita a utilização de fogo de artifício, de outros artefactos pirotécnicos e o lançamento de balões com mecha acesa, sendo suspensas as autorizações já emitidas para estas atividades. Existem, no entanto, algumas exceções para trabalhos agrícolas essenciais, como regas, colheitas e alimentação de animais, desde que não representem risco de incêndio. Também são permitidos trabalhos de construção civil, considerados inadiáveis, e operações de colheita agrícola e exploração florestal, realizadas entre o pôr do sol e as 11 da manhã, desde que sejam adotadas as medidas de segurança exigidas e a sua realização seja comunicada ao Serviço Municipal de Proteção Civil. A Câmara Municipal de Estarraja apela à população para que cumpra estas restrições e adote todos os cuidados necessários, contribuindo para a prevenção de incêndios rurais durante os próximos dias.
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9: A Câmara Municipal de Estarraja está a proceder à entrega de apoios financeiros às coletividades do concelho no âmbito do Regulamento Municipal de Apoio ao Associativismo 2026, no investimento global de cerca de 660 mil euros, que abrange 80 associações das áreas da cultura, desporto, educação e ação social. As primeiras sessões públicas de entrega decorreram no dia 2 de julho e as próximas realizam-se a 6 de julho no Salão Nobre do Edifício dos Passos do Concelho, reconhecendo o papel determinante do movimento associativo na dinamização da comunidade, na promoção da cultura, da prática desportiva, da educação e da solidariedade social. Na segunda-feira, 6 de julho, decorrerão as cerimónias de entrega dos apoios às 4 associações de pais, às 18 horas, e às associações de ação social, num total de 20, às 18 horas e 30 minutos. A atribuição destes apoios financeiros integra a Estratégia Municipal de Valorização e Fortalecimento do Tecido Associativo, contribuindo para a sustentabilidade das coletividades e para o desenvolvimento de projetos e atividades que enriquecem a qualidade de vida da população e reforçam a identidade do concelho, sublinha a Presidente da Câmara Municipal de Estarraja, Isabel Simões Pinto. A Câmara Municipal de Estarraja relembra os munícipes que podem solicitar, até o dia 10 de julho, o serviço gratuito de recolha de lixos especiais, monos e resíduos verdes. A iniciativa pretende facilitar a correta deposição destes resíduos, evitando o abandono de objetos volumosos na via pública e contribuindo para um concelho mais limpo e sustentável. O serviço permite a recolha à porta do domicílio de objetos domésticos de grandes dimensões, como mobílias, colchões, frigoríficos e outros eletrodomésticos, assim como resíduos de jardinagem, desde que devidamente enfardados, atados ou ensacados. A recolha é realizada mediante pedido prévio e garante que os resíduos têm o encaminhamento adequado, promovendo a sua valorização e tratamento de forma ambientalmente responsável. Os interessados devem preencher o requerimento de recolha de lixos especiais disponível para download no site da Câmara Municipal de Estarraja e enviá-lo para o endereço geral@cm-estarraja.pt ou entregá-lo presencialmente no GAM, Gabinete de Atendimento ao Munícipe de Estarraja, entre as 9 e as 16 horas. Após a recepção do pedido, o prestador de serviços entrará em contacto com o requerente para agendar a data e o horário da recolha. No dia definido, os resíduos deverão ser colocados na via pública junto à porta do domicílio. A autarquia reforça que o abandono de resíduos em espaços públicos constitui crime ambiental, sendo proibida a deposição de objetos de grandes dimensões junto a contentores, em ruas ou noutros espaços públicos. Além da recolha ao domicílio, os munícipes que preferirem entregar diretamente os seus resíduos podem utilizar o Ecocentro, localizado no Ecoparque Empresarial de Estarraja, na Rua do Rio Gonde, em frente à Sinuta. O espaço dispõe de contentores destinados a diferentes tipos de resíduos, assegurando o seu correto encaminhamento e valorização. A Câmara Municipal de Estarraja apela à colaboração de todos para manter o concelho mais limpo, organizado e ambientalmente responsável.
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9: O Estaleiro Museu do Monte Branco recebe de 5 de julho a 2 de setembro uma exposição de miniaturas de embarcações em madeira do artesão mortuzeiro António Guerra. A inauguração oficial da mostra terá lugar no próximo domingo, dia 5 de julho, pelas 17 horas. A entrada é livre. António Campos de Pinho, mais conhecido como António Guerra, nasceu na Mortosa a 2 de janeiro de 1954. Após a conclusão do ensino primário, a escola deu lugar ao trabalho na Ria de Aveiro como moliceiro, a acompanhar o seu pai, que, como muitos mortuzeiros, se dedicava a esta atividade. Para não ir à tropa, António Guerra rumou à pesca longínqua do bacalhau antes de regressar ao Torrão Natal para se dedicar à pesca na ria. Em 1991, tomou a decisão de emigrar para os Estados Unidos, onde trabalhou durante 8 anos antes do retorno definitivo a Portugal. O gosto pela execução de pequenas réplicas de embarcações tradicionais acompanhou desde a sua infância. Ao longo dos anos foi aprimorando a técnica, criando belos barcos com escala rigorosa e atenção aos pequenos detalhes. No âmbito das comemorações do Dia Mundial da Prevenção de Quedas, o projeto Mortosa Mais Saúde vai dinamizar a atividade Mortosa Mais Equilíbrio, juntos na prevenção de quedas. A iniciativa, que resulta de uma parceria entre a Unidade de Cuidados na Comunidade, Terras da Ria, e a Unidade de Saúde Familiar Terra Marinhoa, terá lugar no próximo dia 4 de julho, a partir das 9 horas, no Centro de Saúde da Mortosa. Partindo do princípio de que as quedas não devem ser encaradas como uma consequência inevitável do envelhecimento, o evento visa capacitar a população com estratégias e ferramentas que promovam um ambiente mais seguro, ativo e protegido. Para o efeito, a organização preparou 2 ações distintas direcionadas para a comunidade local. Uma delas é a ginástica sénior, uma atividade especificamente focada na manutenção do corpo ativo, no fortalecimento muscular e no treino de equilíbrio. As inscrições devem ser efetuadas através do formulário digital disponível no site da Câmara Municipal da Mortosa. A outra iniciativa é o workshop para cuidadores. Este é um espaço dedicado a cuidadores formais e informais, onde serão partilhadas orientações práticas de prevenção em contexto domiciliário. Os interessados em participar nesta ação devem formalizar a sua inscrição presencialmente no Centro de Saúde da Mortosa. A organização recomenda a todos os participantes o uso de vestuário e calçado confortável, adequado tanto para a prática do exercício físico como para a frequência do workshop. Alinhada com a assinatura do projeto Mortosa Mais Saúde, Saúde com Proximidade, a iniciativa reforça o compromisso das unidades de saúde locais na promoção do bem-estar e da segurança comunitária.
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9: Decorreu em reunião de Câmara de Albergaria à Velha a tomada de posse do Conselho Municipal de Segurança de Albergaria à Velha nas suas modalidades alargada e restrita. O Conselho Municipal de Segurança é uma entidade de âmbito municipal com funções de natureza consultiva que visa promover a articulação, a troca de informações e a cooperação entre entidades que na área do município de Albergaria à Velha têm intervenção ou estão envolvidas na prevenção e na garantia da inserção social e da segurança e tranquilidade das populações. São objetivos do Conselho Municipal de Segurança contribuir para o aprofundamento do conhecimento da situação de segurança na área do município, formular propostas de solução para os problemas de marginalidade e segurança dos cidadãos no respectivo município e participar em ações de prevenção, promover a discussão sobre medidas de combate à criminalidade e à exclusão social do município, bem como a aprovar pareceres e solicitações a remeter a todas as entidades que julgue oportunos e diretamente relacionados com as questões de segurança e inserção social. O Conselho Municipal de Segurança também procede à avaliação dos dados relativos ao crime de violência doméstica e, tendo em conta os diversos instrumentos nacionais para o seu combate, apresenta propostas de ações que contribuam para a prevenção e diminuição deste crime. O mesmo acontece em relação aos números da sinistralidade rodoviária, com a formulação de propostas para a realização de ações que possam contribuir para a redução dos números de acidentes rodoviários no município. Finalmente, promove a participação ativa dos cidadãos e das instituições locais na resolução de problemas de segurança pública. Em julho assinala-se o Dia dos Avós e a Biblioteca Municipal de Albergaria à Velha vai antecipar a celebração da data com uma sessão especial de conto-oficina aos sábados Conto Contigo, no dia 4 de julho, pelas 11 horas. Integrada na programação Biblioteca Convida do Albergaria Convida 2026, a atividade vai juntar séniores, pais e crianças para partilhar brincadeiras, músicas e saberes de outros tempos, provando que o talento não tem idade. Assumindo o papel de contadores de histórias, um grupo de participantes do programa Idade Maior do município vai partilhar a história Nem Todos os Avós Têm Netos, da sua autoria, que apresenta a avó Margarida, uma senhora de 82 anos que não tem família, mas mas que é adotada pelos meninos do seu bairro. Num encontro que promete apagar as fronteiras da idade, os adultos mais velhos vão assumir o papel principal para retratar o tempo da sua juventude, as canções que marcaram uma época e as brincadeiras que enchiam as ruas de antigamente. Mais do que uma viagem ao passado, esta sessão aos sábados Conto Contigo foi desenhada como um espaço intergeracional com o objetivo de dar palco às pessoas de maior idade, permitindo-lhes mostrar que continuam ativas, cheias de talento e com um papel fundamental na transmissão de valores e saberes às camadas mais jovens. A participação na atividade aos sábados Conto Contigo é de participação gratuita mediante inscrição prévia para biblioteca@cm-albergaria.pt. A Câmara Municipal de Albergaria à Velha tem a decorrer até 31 de julho o período de candidaturas à utilização das salas Snowsland e de integração sensorial, dois espaços de intervenção junto de pessoas portadoras de deficiência ou incapacidade. As candidaturas para o próximo ano letivo devem ser formalizadas no Serviço de Atendimento ao Munícipe ou via CTT. As salas Snowsland e de integração sensorial fazem parte do projeto municipal Incluir Mais e constituem uma resposta individual e eficaz às necessidades dos munícipes portadores de deficiência, incapacidade, problemas sensoriais e ou do foro neurológico, contribuindo para o pleno desenvolvimento biopsicossocial e, consequentemente, para a inclusão social. No ano letivo 2025-2026, de setembro a junho, as salas Snowsland e de integração sensorial foram frequentadas por um total de 104 utentes, mais 26 do que no período anterior. A maioria dos utentes são do género feminino, 61, com idades entre os 7 e os 100 anos. No total, realizaram-se 2.443 sessões, uma subida de 13% em relação ao ano letivo de 2024-2025. Nas candidaturas à utilização das salas Snowsland e de integração sensorial para o próximo ano letivo, é dada prioridade às crianças e jovens a frequentar a rede escolar e solidária do município, às crianças acompanhadas pela equipa local de intervenção de Albergaria à Velha, aos utentes da APA-CDM e às pessoas idosas integradas nas IPSS do concelho.
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9: Um verão feito de histórias para contar. É esta a proposta do município de Ovar para os meses quentes. Um convite a respirar fundo e a mergulhar num território feito de genuinidade e descoberta. das experiências náuticas à descoberta do património azulejar, da natureza aos espetáculos, dos sabores tradicionais às vivências urbanas, cada momento convida a sentir Ovar de uma forma única. Um dos momentos altos é o Fura Festival, de 14 a 16 de agosto, com propostas para viver à beira-mar e noites com programação musical que prometem transformar o Furadouro numa paragem obrigatória deste verão. A programação será brevemente anunciada. As atividades náuticas são uma das propostas centrais da agenda de verão. Destaque para o 62º Cruzeiro da Ria, que inclui diversas experiências como canoagem e stand-up paddle nos dias 8 e 9 de agosto. Com o verão chega também o ciclo de visitas guiadas dedicadas a esta estação, que convida a descobrir a identidade, as tradições e o património de Ovar. Ao longo da programação, destacam-se visitas ao património azulejar, à tanuaria, a museus e igrejas, bem como a unidades de produção do tradicional pão de ló de Ovar. A atividade física é outro dos eixos desta programação, com propostas semanais para todos, como caminhadas orientadas, fitness e cicloturismo. Ao longo de toda a estação, entre floresta, ria e mar, a programação espalha-se pelo concelho, com propostas para todos os públicos, cruzando cultura, património, identidade e inovação. A programação completa pode ser consultada no site da Câmara Municipal de Ovar. O município de Ovar volta a ser distinguido como município amigo da juventude, alcançando desta vez a classificação de 4 estrelas, mais uma do que na avaliação anterior. A distinção é atribuída pela Federação Nacional das Associações Juvenis, no âmbito da Rede Nacional de Municípios Amigos da Juventude, e reconhece o compromisso da autarquia com a implementação de políticas locais de juventude inovadoras, participadas e orientadas para as necessidades dos jovens. Esta distinção reconhece um conjunto de projetos que se destacam pela inovação e pela capacidade de envolver a população jovem. Entre eles estão o Mês da Juventude, em agosto, que oferece dezenas de iniciativas gratuitas dirigidas aos jovens, o ciclo Enriquece-te, dedicado à promoção da literacia financeira, e o Ovar Vocation Camp, que apoia os participantes na tomada de decisão informada sobre o seu percurso académico e profissional. Com esta distinção, o município de Ovar reforça o seu posicionamento como um território que coloca os jovens no centro das políticas públicas, promovendo oportunidades de participação, desenvolvimento pessoal e valorização do talento. Na sequência das previsões meteorológicas disponibilizadas pelo IPMA para o concelho, o município de Ovar informa que não serão autorizados pedidos de queima de amontoados até ao dia 5 de julho. Esta decisão preventiva tem por base a evolução das condições meteorológicas previstas, nomeadamente o aumento significativo das temperaturas máximas, que poderão atingir os 35 graus, a diminuição da umidade relativa do ar e o agravamento do perigo de incêndio rural para o nível muito elevado. A medida enquadra-se no disposto no Decreto de Lei nº 82/2021, de 13 de outubro, que proíbe

0: A Câmara Municipal de Estarrejo informa que estão abertas as candidaturas para 2026 ao apoio à esterilização de animais de companhia. Os munícipes do concelho podem beneficiar de comparticipação financeira para a esterilização de cães e gatos, promovendo o bem-estar animal. Os apoios podem ir até aos 125 euros para cadelas, 60 euros para cães, 75 euros para gatas e 20 euros para gatos. As candidaturas decorrem até 27 de novembro de 2026 e podem ser feitas no Serviço de Atendimento ao Munícipe ou através do e-mail geral@cm-estarreja.pt. Saiba mais no website do Município de Estarreja.
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2: No âmbito da edição 2026 do Festival Dunas de São Jacinto, que se realiza de 21 a 23 de agosto, pretendem-se promover a criação de uma área para instalação de 10 espaços de venda para as atividades de restauração ou de bebidas. Assim, o Executivo Municipal deliberou ratificar o respectivo procedimento de asta pública por licitação verbal, que se irá realizar no dia 11 de agosto, pelas 11 horas, no Gabinete 5 do Centro de Congressos de Aveiro. Os interessados, pessoas individuais ou coletivas, podem concorrer apresentando os documentos necessários no Gabinete de Atendimento Integrado no Centro de Congressos de Aveiro ou através do endereço de correio eletrónico geral@cm-aveiro.pt até às 16 horas do dia 17 de julho. Mais informações disponíveis no site da Câmara Municipal de Aveiro. A Câmara Municipal de Aveiro deu início à empreitada de reparação das comportas da inclusa do Canal das Pirâmides, um investimento de cerca de 71 mil euros acrescido de IVA. A intervenção tem um prazo de execução de 60 dias. Esta obra tem como principal objetivo restabelecer as condições de segurança, fiabilidade e operacionalidade da inclusa, permitindo a retoma da circulação de embarcações entre a Ria de Aveiro e os canais urbanos e assegurando o normal funcionamento desta infraestrutura hidráulica estratégica para a cidade. A empreitada contempla a substituição integral dos sistemas de apoio das comportas, através da renovação dos pivôs superior e inferior, bem como o reforço estrutural dos respectivos apoios e a reconstrução das zonas de fixação. Está igualmente prevista a reparação dos sistemas de trancamento e dos seus mecanismos, assim como a revisão integral dos sistemas hidráulicos, incluindo cilindros, mangueiras e vedantes. Os trabalhos incluem ainda a substituição dos sistemas de vedação para a reposição da estanquidade das comportas, a reparação dos elementos metálicos degradados com um tratamento anticorrosivo e pintura, a reabilitação das caixas flutuantes, a afinação e calibração dos mecanismos de funcionamento e dos sistemas de detecção de posição, culminando com a realização de ensaios finais e a colocação da inclusa novamente em serviço. Com esta intervenção, a Câmara Municipal de Aveiro reforça o seu compromisso com a manutenção e valorização

das infraestruturas municipais, garantindo melhores condições de funcionamento de um equipamento essencial para a navegabilidade dos canais urbanos, para a atividade marítimo-turística e para a gestão hidráulica da cidade. 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
1: O meu nome é Sara Marques, estamos aqui na Clínica Privada do Porto e hoje vamos falar aqui com a doutora Rafaela Maia, de dentro para fora. Gostaríamos hoje de falar aqui sobre um tema que é muito importante e, de facto, todos temos um bocadinho esta dificuldade às vezes, uns mais, outros menos. Mas de facto tem um grande impacto na nossa vida, que é a tomada de decisão, não é? Ou seja, há muita gente que para tomar uma decisão sobre o que quer que seja tem de facto muita dificuldade e uma grande necessidade de falar e de pedir opinião ao outro, e muitas vezes acaba por não olhar para dentro, não é? E para perceber qual seria a decisão que tomaria, mas muitas vezes questiona o outro e toma a sua decisão baseada na escolha do outro, no conselho do outro, não é? A doutora Rafaela Maia vai-nos explicar um bocadinho o porquê que isto acontece, o que é que nós deveríamos fazer neste tipo de situações. Olá!
2: Olá! Sim, efetivamente há muita gente que tem esta dificuldade em tomar decisões. Quando isto a longo prazo se mantém e se torna um problema para a pessoa, nós temos que perceber que isto tem raízes bem mais profundas do que propriamente só a dificuldade em tomar decisões. Muitas vezes esta dificuldade vem já desde muito cedo, ali na altura da infância, não é? Em que existem pais muito assustadores ou muito assustados, diria eu, que por esta preocupação excessiva não permitem que a criança explore o ambiente na segurança. Então é muito, não faças isto, não faças aquilo, olha, cuidado com não sei o quê, olha, tens que contar, tens que pedir ajuda, não sabes fazer isso, dá cá que eu faço, não é? Principalmente o dá cá que eu faço é uma coisa que acontece muito, não é? A criança aprende uma dificuldade, até na altura em que eles têm a aprender a amarrar os cordões, ou a puxar o casaco, a apertar, não é? Estás a demorar muito tempo, dá cá que eu faço, não é? E isto mantido no tempo, eles depois chegam ali à altura da escola e vêm com uma sensação de incapacidade muito grande.
1: Claro,
2: não é?
1: Ou seja, nós estamos aqui no fundo a retirar aqui a autonomia da criança, não é? Nós estamos a incentivá-la e estamos a sobreproteger.
2: Sim, sim. E esta sobreproteção, claro que a proteção é boa, está tudo bem com protegermos os nossos filhos, mas a sobreproteção pode ser perigosa depois, até na adolescência, diria eu já, mas também na jovem adultez e na adultez, que é quando o adulto precisa ainda de mais autonomia para tomar decisões, tanto a nível escolar como laboral. Sigo este curso? Não sigo? O que é que eu quero fazer da minha vida? Quero trabalhar em X ou Y área? E depois mesmo no trabalho é como se um lado destas pessoas, não é? Por um lado querem ter muita autonomia, querem se sentir capazes e úteis, mas por outro lado, não é? Existe aqui uma dificuldade em... Será que eu estou a fazer bem?
1: Uma falta de autoconfiança, digamos.
2: Sim. O medo de errar, tem muito medo de falhar, não é? Porque lá atrás podem não ter tido a oportunidade de errar, de tropeçar, de falhar, não é? Porque lá está.
1: E é de perceberem que conseguem sozinhos.
2: Sim.
1: No fundo, sim. Não é?
2: Sim. E a autonomia vem muito, e a segurança também vem muito daí, do deixar ir. Vai, filho. Se tropeçares, olha, está tudo bem, não é? É eu acolher também no erro, não é? Depois eu diria que também há muita esta repressão em relação ao erro. O erro hoje em dia é visto como algo que é terrífico, horrível, catastrófico, não é? Muito mal errar, Deus me livre, não é? Mas com o errar também vem a aprendizagem e a confiança.
1: Ou seja, existe aqui um erro da parte da criança, ou às vezes até um pequeno acidente, porque estava a explorar, não é, o ambiente à sua volta. De que forma é que o pai deve lidar com essa situação? Ou seja, não é, às vezes há pais que a criança magoou-se, não é, e eles vão e repreendem a criança, não é? De que outra forma eles poderiam aqui lidar com esta situação?
2: Aí lá está, quando eles repreendem, estão a ser aquilo que nós chamamos os pais assustadores, os pais críticos, não é? E, mas também não demasiado assustados. Quem? Meu Deus, não é? Eu acho que na base estaria sempre na forma de lidar a tranquilidade.
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5: Vamos agora à previsão do estado do tempo para sábado 4 de julho. Tempo quente com céu pouco nublado ou limpo, podendo aumentar temporariamente de nebulosidade durante a tarde no interior centro e sul. Vento fraco a moderado do quadrante leste, soprando por vezes forte nas terras altas até ao final da manhã, com rajadas até 55 km/h, e a partir do final da tarde, soprando de oeste-noroeste no litoral norte e centro e na região sul a partir da tarde. Possibilidade de formação de neblina ou nevoeiro em alguns locais da faixa costeira ocidental a sul do Cabo Mondego. Pequena descida da temperatura mínima no litoral centro. Pequena descida da temperatura máxima na faixa costeira ocidental, a sul do Cabo Mondego, e pequena subida na costa sul do Algarve. No que diz respeito às temperaturas, Estarreja terá uma máxima de 31 graus e uma mínima de 20, e estaremos sobre aviso vermelho do IPMA devido às altas temperaturas. A Mortosa terá uma máxima de 33 graus e uma mínima de 20. A Albergaria Velha com máxima de 37 graus e mínima de 21. A Praia da Torreira com máxima de 32 graus e mínima de 19. A Praia do Furadouro, máxima de 31 graus e mínima de 18. E para terminar as temperaturas no sábado, Ovar com máxima de 31 graus e mínima de 21. Atenção ao alerta vermelho para os 4 municípios. Para domingo temos tempo quente com céu pouco nublado ou limpo, podendo aumentar temporariamente de nebulosidade durante a tarde no interior, não se podendo excluir a possibilidade de aguaceiros e trovoadas dispersos. Vento fraco a moderado do quadrante leste, soprando por vezes forte nas terras altas até ao meio da manhã, rodando para oeste-noroeste a partir da tarde. Possibilidade de formação de neblina ou nevoeiro em alguns locais da faixa costeira ocidental. Pequena descida da temperatura máxima na faixa costeira a norte do Cabo Raso. Isto para domingo, dia 5 de julho. Vamos agora às temperaturas e atenção, porque no domingo os 4 municípios continuam sob aviso vermelho por causa do calor. Para domingo, Estarreja terá uma máxima de 29 graus e uma mínima de 18, a Albergaria à Velha com máxima de 35 graus e mínima de 19, a Mortosa com máxima de 31 graus e mínima de 19, Ovar com máxima de 30 graus e mínima de 19, a Praia da Torreira com máxima de 30 graus e mínima de 18 e a Praia do Furadouro com máxima de 30 graus e mínima de 18. Foi este o Jornal da Ria desta sexta-feira. Eu regresso mais logo. Continuo desse lado, continuo na nossa companhia. Até já. Desejo a todos um bom fim de semana.
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Boa tarde, amigos ouvintes. Está no ar mais uma emissão do Acordai na Rádio Voz da Ria, como sempre, às sexta-feira às 19h30, com realização.

Caso que dá que pensar. A detenção pela Polícia Judiciária de uma médica de Benavente suspeita de cobrar cerca de 1.000 euros por cada reforma por invalidez que ajudava a viabilizar. Falaremos da Operação Relax, de fraude à Segurança Social e de um erário público lesado em centenas de milhares de euros. No segundo artigo, entramos na transparência do financiamento dos partidos. A entidade das contas e a CADA apontam falhas nos projetos do Partido Socialista, do Livre e do Bloco de Esquerda sobre a identificação dos doadores partidários, num debate que em muitos dizem querer luz, mas poucos parecem querer acender o interruptor. Mais adiante teremos as breves de bilionagem com uma operação que atinge autarquias do Partido Socialista em Lisboa, uma condenação na Operação Babel em Gaia, arrestos de bens da Polícia Judiciária, indícios validados contra Pedro Calado na Madeira e uma revisão de um plano de defesa europeu na Hungria de Orbán. E, como habitualmente, os artigos e as breves terão os meus comentários, porque os factos devem ser ditos com rigor, mas também pensados com sentido cívico e, quando merecem, ditos sem papas na língua.

0: pão, habitação, saúde, educação. Obrigado, boa noite.
1: Para abrir esta emissão, escolhemos Sérgio Godinho com liberdade, uma palavra simples, mas nunca garantida. A liberdade não vive apenas nos discursos solenes.

vive na vigilância dos cidadãos, na exigência de transparência e na recusa dos abusos de poder. E é também por isso que o Acordai existe. A Polícia Judiciária deteve uma médica de Benavente, no distrito de Santarém, suspeita de receber verbas indevidas para viabilizar reformas por invalidez. Segundo a TSF Lusa, a médica cobraria cerca de 1.000 euros por cada processo, conseguindo que dezenas de trabalhadores, nomeadamente a Carris, se reformassem por invalidez. O caso foi revelado em abril pela investigação da SIC. No âmbito da chamada Operação Relax, foram detidas 4 pessoas e constituídos 9 arguidos numa investigação a uma fraude contra a Segurança Social que terá lesado o erário público em centenas de milhares de euros. A operação, conduzida pela Unidade Nacional de Combate à Corrupção, decorreu nos distritos de Lisboa, Santarém e Leiria, com 19 mandados de busca, incluindo 3 consultórios médicos. E entre os detidos estão 3 profissionais de saúde, fortemente indiciados por corrupção passiva e ativa, falsificação de documento, fraude contra a Segurança Social e burla, todas qualificadas. Os factos terão ocorrido entre 2020 e o presente. As buscas mobilizaram 88 inspectores e 11 peritos da Polícia Científica, acompanhado por 4 juízes e 10 procuradores. O inquérito, liderado pela DAP de Lisboa, está em segredo de justiça. A empresa pública lesada admitiu ter detectado um crescimento anómalo de reformas por invalidez e apresentou queixa-crime, e a Ordem dos Médicos abriu inquérito à médica por práticas gravemente lesivas da deontologia. O meu comentário. 1.000 euros por uma invalidez. Havia um tabelamento, uma espécie de menu, onde a saúde de cada um valia exatamente o que a assinatura de um carimbo permitia faturar. É este o retrato mais cru da corrupção. Não a grande tramóia distante, mas o pequeno favor repetido dezenas de vezes, até a fraude parecer rotina de balcão. E o mais indecente é que quem paga a conta, a Segurança Social, ou seja, todos nós, incluindo os que se reformaram a suar por invalidez a sério. Quando um médico troca o juramento por um envelope, não corrompe apenas um processo, corrompe a confiança de que precisamos para acreditar que, quando adoecemos, alguém nos vai tratar em vez de nos tabelar. A Entidade das Contas e Financiamentos Políticos e a Comissão de Acesso aos Documentos Administrativos apontam falhas nos projetos do Partido Socialista, do Livre e do Bloco de Esquerda para garantir a identificação dos doadores dos partidos, alertando que os textos não esclarecem que dados devem ser públicos e podem manter restrições de acesso. Sob o projeto do Partido Socialista, que quer classificar a origem dos donativos como matéria de interesse público, a Entidade das Contas considera ambígua a formulação por não permitir identificar qual é a informação de acesso público e sugere que a lei diga expressamente que dados pessoais podem ser divulgados. A CADA nota que o projeto socialista não transpõe para o corpo da lei os limites da divulgação, deixando dúvidas de proporcionalidade. A entidade sublinha que, mesmo ocultando alguns dados, os partidos devem continuar obrigados a identificar os doadores pelo nome completo, um elemento como o NIF e o montante doado, sob pena de comprometer a fiscalização. Quanto ao LIBRE, que prevê divulgar donativos iguais ou superiores a 600 euros, a entidade alerta que não é claro se o limite se aplica a cada donativo ou ao somatório anual do mesmo doador. Sob o Bloco de Esquerda, a CADA vai mais longe e considera que o projeto não consagra uma verdadeira solução de acesso, limitando-se a remeter para o RGP, o Regulamento Geral, e mantendo na prática o regime atual. A CADA recorda ainda que os seus parceiros não têm natureza vinculativa. As propostas surgiram depois da Entidade das Contas ter deixado de disponibilizar a identidade dos doadores. O meu comentário. Há aqui uma ironia deliciosa. 3 partidos apresentam projetos para dar mais transparência ao dinheiro que os financia e os pareceres técnicos concluem que, afinal, nenhum deles ilumina grande coisa. É como abrir as cortinas e deixar os estores fechados. Percebe-se o tique.
Todos querem parecer transparentes, poucos querem sê-lo e até ao ponto que o eleitor descubra quem lhes paga as contas. E convém não esquecer como aqui chegamos, a lista de doadores desapareceu do escrutínio público e só depois é que se descobriu a urgência de a repor com meias tintas. Numa democracia, saber quem financia quem não é um pormenor burocrático é a diferença entre representantes do povo e representantes de quem desenche o cofre.

0: Depois de escutarmos Eu Vim de Longe, José Mário Branco, fica outra vez à vista aquilo que a boa música às vezes diz melhor do que muitos discursos. Os números não são inocentes e os mecanismos do poder raramente funcionam por acaso. Entre a fraude social e a opacidade partidária, a canção encaixa como comentário cantado a um país que continua a exigir vigilância. Está na Antena Acordai, na Rádio Voz da Ria, uma emissão que vai para o ar a sexta-feira, realizada e apresentada por António Garcia, hoje com João Miguel Matos na técnica. Entramos agora nas breves de vilanagem, 5 apontamentos curtos, mas reveladores, sobre comportamentos, suspeitas e práticas que merecem atenção pública. A Polícia Judiciária deteve 5 pessoas e constituiu 37 arguidos numa operação em Lisboa, Mafra, Oeiras e Coimbra, ligada à adjudicação de contratos por câmaras municipais e juntas de freguesia. Em causa estão crimes de prevaricação e participação económica em negócio, com ajustes diretos e consultas prévias em violação das normas e prejuízo para o erário público. Segundo a CNN Portugal, a Operação Emergente, uma das maiores do ano no combate à corrupção, centra-se num alegado esquema de favorecimento associado ao poder autárquico do Partido Socialista em Lisboa, tendo como epicentro a Junta de Freguesia de Santa Maria Maior, antes liderada pelo socialista Miguel Coelho, um dos visados. Estarão em causa favorecimentos na contratação de militantes e adjudicações a empresas ligadas ao partido, num montante superior a 800 mil euros entre 2016 e 2022. A operação mobilizou cerca de 400 inspectores e 7 magistrados. O ex-vice-presidente da Câmara de Gaia foi condenado a 8 anos e meio de prisão na Operação Babel. Segundo o público, os juízes deram comprovado que, enquanto vice-presidente do município, assumiu um claro tratamento de favor e influência em prol de interesses particulares de Paulo Malafaia, Elad Drode e de sociedades urbanísticas. O Tribunal considerou provado um esquema de favorecimento em processos urbanísticos de Gaia, envolvendo corrupção, branqueamento e interesses imobiliários de milhões de euros. O ex-autarca ficou ainda proibido de exercer cargos públicos durante 8 anos. A Polícia Judiciária, através do Gabinete de Recuperação de Ativos, arrestou 3 imóveis, 17 viaturas e 36 contas bancárias, num valor patrimonial próximo dos 2 milhões de euros. A investigação decorre da Operação My Friend, realizada pela Diretoria do Centro em fevereiro de 2020, no âmbito do inquérito do DAP Regional de Coimbra, com 5 arguídos por corrupção passiva e ativa para ato ilícito, corrupção ativa agravada e branqueamento de capitais. A investigação financeira apurou um património ilícito global de cerca de 2,5 milhões de euros, tendo o Tribunal determinado o arresto preventivo de bens no valor de quase 1,99 milhões para garantia da perda alargada. O Tribunal da Relação de Lisboa concluiu existirem fortes indícios de corrupção ativa e passiva, recebimento indevido de vantagem e fraude fiscal qualificada no processo que envolve Pedro Calado, ex-vice-presidente do Governo Regional da Madeira, e os empresários Abelino Farinha e Custódio Correia. O acórdão reverte uma decisão do juiz de instrução que, em fevereiro de 2024, tinha afastado os indícios. Os desembargadores deram como fortemente indiciado um esquema de troca de favores que incluía a adjudicação do Hospital Central da Madeira e patrocínios a uma equipa de rallies. Apesar do agravamento da avaliação judicial, a medida de coação aplicada aos arguidos mantém-se mínima. O novo executivo húngaro, liderado por Péter Magyar, anunciou uma revisão aprofundada do plano de defesa europeu promovido por Viktor Orbán, avaliado em cerca de 16 mil milhões de euros. A revisão deve-se a preocupações com a transparência, alegados favorecimentos em contratos públicos e a possíveis ligações entre beneficiários do programa e figuras próximas do anterior governo húngaro. O meu comentário. O meu comentário é às breves. 5 breves. Um único fio condutor. o dinheiro público tratado como propriedade privada de quem o devia guardar. De Lisboa a Gaia, da Madeira a Coimbra e daqui até Budapeste, muda a paisagem, mas repete-se o guião, o concurso que afinal é ajuste direto, o favor que afinal é contrato, o cargo que afinal é balcão. E há um detalhe que merece nota. Em vários destes casos, os tribunais estão finalmente a validar indícios e a aplicar penas, o que é bom sinal. Mas quando a condenação chega a 8 anos e a medida de coação continua a ser a mínima, percebe-se por que razão tanta gente ainda arrisca. O crime aqui ainda parece compensar. Enquanto compensar, a vilanagem não pede desculpa, reincide.
1: Ele faz leis no Parlamento que beneficiam interesses privados. Ele contratou a empresa do amigo que lhe pagou a campanha eleitoral. Ela meteu uma cunha a favor do filho e deixou outros jovens qualificados no desemprego. Pagou subornos para ganhar contratos do Estado enquanto empresas honestas iam à falência. Tornou-se um empresário milionário graças a negócios que assinou quando era ministro. A corrupção tirou o sono a milhões de pessoas, porque não aos corruptos. É hora de acordar.
0: A frase da semana deve-se a Thomas Jefferson, um dos pais fundadores dos Estados Unidos e fervoroso defensor da vigilância cidadã, e vem muito a propósito desta emissão onde falamos de falhas de fiscalização, de contratos capturados e de transparência a meio gás. Passo a citar: o preço da liberdade é a eterna vigilância. Fim de citação. Jefferson acreditava que o poder tende naturalmente a corromper e que só uma cidadania atenta e informada pode travar os abusos de quem nos governa. É exatamente por isso que este espaço existe, porque a vigilância não se delega, exerce-se semana após semana.

0: Amigas e amigos ouvintes, chegamos ao fim de mais uma emissão do Acordai. Hoje falámos da médica de Benavente e da Operação Relax, com reformas por invalidez a preço de 1.000 euros e uma fralda à Segurança Social que a todos nos lesa. Falámos também das falhas apontadas pela entidade das contas e pela CADA aos projetos do Partido Socialista, do Livre e do Bloco de Esquerda sobre a identificação dos doadores partidários. Nas breves de Vila Nangem, passámos pela operação que atinge autarquias do Partido Socialista em Lisboa, pela condenação na Operação Babel em Gaia, pelos arrestos de bens da Polícia Judiciária, pelos indícios validados contra Pedro Calado na Madeira e pela revisão do Plano de Defesa Europeu na Hungria de Orbán. Nada disto deve ser escutado como simples sucessão de casos. Cada notícia é um sinal, cada suspeita é um alerta. Cada abuso tolerado enfraquece a confiança dos cidadãos e abre mais espaço à opacidade, ao privilégio e à impunidade. O Acordai volta à antena na próxima sexta-feira aqui na Rádio Voz da Ria. Esta emissão foi realizada e apresentada por António Garcia com João Miguel Matos na técnica. Obrigado pela vossa escuta. Até à próxima. Talvez.
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7: Boa tarde, bem-vindos à edição de 3 de julho do Jornal da Ria, dia marcado pela passagem de Portugal aos oitavos de final do Campeonato do Mundo. Vamos defrontar a Espanha, já na próxima segunda-feira, dia 6 de julho, às 18 horas. Vamos agora à informação. Este verão, o município de Estarraja volta a desafiar os estarrajenses a fazer parte do programa Julho a Mexer. A partir do dia 7 e até ao dia 30 de julho, todas as terças e quintas-feiras, às 9h30, com entradas livres, o programa de exercício físico pretende incrementar a atividade física, combater o sedentarismo e assim contribuir para a qualidade de vida, bem-estar e para a saúde dos estarrejenses. A primeira atividade está marcada para esta terça-feira, dia 7, com uma caminhada no Biorria, em Salreu, às 9h30. Ao longo de 8 sessões, o programa inclui ainda aeróbica e zumba, aulas de stretching e alongamento e treino de circuito. Biorria, Parque Municipal do Antoine, Ribeira da Aldeia, Parque Municipal do Mato, Parque Álvaro Nora, Ribeira de Veiros, são os locais onde julho vai mexer. Vamos agora ao calendário das atividades. Dia 7, às 9h30, caminhada no Biorria, em Salreu. Dia 9, às 9h30, Zumba, Parque Municipal do Antoine. Dia 14, às 9h30, caminhada Ribeira da Aldeia, Pardelhó. Dia 16, 9h30, aula de stretching e alongamentos no Parque Municipal do Mato. Dia 21, 9h30, caminhada Parque Álvaro Nora, Canelas, Fermelã. Dia 23, 9h30, treino de circuito no Parque Municipal do Antoine. Dia 28, 9h30, caminhada Ribeira de Veiros. Dia 30, 9h30, aeróbica Parque Municipal do Antoine. A equipa regional de preparação e resposta sazonal em saúde da região de saúde do centro está a alertar a população para a necessidade de adotar medidas de proteção face às temperaturas elevadas que se fazem sentir. As recomendações destinam-se a toda a população, mas são especialmente importantes para idosos, crianças, pessoas com doenças crónicas, acamados e todos aqueles que trabalham ou praticam atividade física ao ar livre. Entre os principais conselhos estão evitar a exposição ao sol entre as 11 da manhã e as 5 da tarde, utilizar protetor solar com fator superior a 30, vestir roupa leve e de cores claras, usar chapéu e óculos de sol e evitar esforços físicos nas horas de maior calor. As autoridades de saúde recomendam ainda que a população permaneça em locais frescos ou climatizados, mantenha as habitações protegidas do calor durante o dia e aproveite o ar mais fresco da noite para arejar os espaços. A hidratação é outra das principais preocupações. Deve beber água regularmente, mesmo sem sentir sede, privilegiando também os sumos naturais e evitar bebidas alcoólicas e refrigerantes. As refeições devem ser leves e os medicamentos devem ser conservados em locais frescos e secos. A equipa regional de saúde apela ainda para que familiares, vizinhos e amigos mantenham contacto frequente com idosos e outras pessoas vulneráveis que vivam sozinhas. Para quem vai viajar durante este período, as recomendações passam por nunca deixar crianças ou idosos sozinhos dentro das viaturas, planear as deslocações para as horas de menor calor, transportar água e reduzir as atividades físicas ao ar livre durante as horas de maior exposição solar. Na praia é também reforçado o apelo à vigilância permanente das crianças e ao consumo exclusivo de água da rede pública ou engarrafada. Proteja-se do calor. A Câmara Municipal de Estarraja informa que o Governo declarou a situação de alerta em todo o território continental devido ao agravamento do risco de incêndios rurais. A medida entrou em vigor à meia-noite desta sexta-feira e mantém-se até às 23 horas e 59 minutos de segunda-feira. Durante este período ficam em vigor várias medidas excepcionais de prevenção. Está proibido o acesso, circulação e permanência em determinados espaços florestais e caminhos que os atravessem, bem como a realização de queimadas, queimas de sobrantes e trabalhos com maquinaria em espaços florestais. Também ficam proibidos os trabalhos em espaços rurais com motorroçadoras de lâminas metálicas, corta-matos, destroçadores e outras máquinas suscetíveis de provocar ignição. Está igualmente interdita a utilização de fogo de artifício, de outros artefactos pirotécnicos e o lançamento de balões com mecha acesa, sendo suspensas as autorizações já emitidas para estas atividades. Existem, no entanto, algumas exceções para trabalhos agrícolas essenciais, como regas, colheitas e alimentação de animais, desde que não representem risco de incêndio. Também são permitidos trabalhos de construção civil, considerados inadiáveis, e operações de colheita agrícola e exploração florestal, realizadas entre o pôr do sol e as 11 da manhã, desde que sejam adotadas as medidas de segurança exigidas e a sua realização seja comunicada ao Serviço Municipal de Proteção Civil. A Câmara Municipal de Estarraja apela à população para que cumpra estas restrições e adote todos os cuidados necessários, contribuindo para a prevenção de incêndios rurais durante os próximos dias.
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7: A Câmara Municipal de Estarraja está a proceder à entrega de apoios financeiros às coletividades do concelho no âmbito do Regulamento Municipal de Apoio ao Associativismo 2026, no investimento global de cerca de 660 mil euros, que abrange 80 associações das áreas da cultura, desporto, educação e ação social. As primeiras sessões públicas de entrega decorreram no dia 2 de julho e as próximas realizam-se a 6 de julho no Salão Nobre do Edifício dos Passos do Concelho, reconhecendo o papel determinante do movimento associativo na dinamização da comunidade, na promoção da cultura, da prática desportiva, da educação e da solidariedade social. Na segunda-feira, 6 de julho, decorrerão as cerimónias de entrega dos apoios às 4 associações de pais, às 18 horas, e às associações de ação social, num total de 20, às 18 horas e 30 minutos. A atribuição destes apoios financeiros integra a Estratégia Municipal de Valorização e Fortalecimento do Tecido Associativo, contribuindo para a sustentabilidade das coletividades e para o desenvolvimento de projetos e atividades que enriquecem a qualidade de vida da população e reforçam a identidade do concelho, sublinha a Presidente da Câmara Municipal de Estarraja, Isabel Simões Pinto. A Câmara Municipal de Estarraja relembra os munícipes que podem solicitar, até o dia 10 de julho, o serviço gratuito de recolha de lixos especiais, monos e resíduos verdes. A iniciativa pretende facilitar a correta deposição destes resíduos, evitando o abandono de objetos volumosos na via pública e contribuindo para um concelho mais limpo e sustentável. O serviço permite a recolha à porta do domicílio de objetos domésticos de grandes dimensões, como mobílias, colchões, frigoríficos e outros eletrodomésticos, assim como resíduos de jardinagem, desde que devidamente enfardados, atados ou ensacados. A recolha é realizada mediante pedido prévio e garante que os resíduos têm o encaminhamento adequado, promovendo a sua valorização e tratamento de forma ambientalmente responsável. Os interessados devem preencher o requerimento de recolha de lixos especiais, disponível para download no site da Câmara Municipal de Estarraja e enviá-lo para o endereço geral@cm-estarraja.pt ou entregá-lo presencialmente no GAM, Gabinete de Atendimento ao Munícipe de Estarraja, entre as 9 e as 16 horas. Após a recepção do pedido, o prestador de serviços entrará em contacto com o requerente para agendar a data e o horário da recolha. No dia definido, os resíduos deverão ser colocados na via pública junto à porta do domicílio. A autarquia reforça que o abandono de resíduos em espaços públicos constitui crime ambiental, sendo proibida a deposição de objetos de grandes dimensões junto a contentores, em ruas ou noutros espaços públicos. Além da recolha ao domicílio, os munícipes que preferirem entregar diretamente os seus resíduos podem utilizar o Ecocentro, localizado no Ecoparque Empresarial de Estarraja, na Rua do Rio Gonde, em frente à Sinuta. O espaço dispõe de contentores destinados a diferentes tipos de resíduos, assegurando o seu correto encaminhamento e valorização. A Câmara Municipal de Estarraja apela à colaboração de todos para manter o concelho mais limpo, organizado e ambientalmente responsável.
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7: O Estaleiro Museu do Monte Branco recebe de 5 de julho a 2 de setembro uma exposição de miniaturas de embarcações em madeira do artesão mortuzeiro António Guerra. A inauguração oficial da mostra terá lugar no próximo domingo, dia 5 de julho, pelas 17 horas. A entrada é livre. António Campos de Pinho, mais conhecido como António Guerra, nasceu na Mortosa a 2 de janeiro de 1954. Após a conclusão do ensino primário, a escola deu lugar ao trabalho na Ria de Aveiro como moliceiro, a acompanhar o seu pai, que, como muitos mortuzeiros, se dedicava a esta atividade. Para não ir à tropa, António Guerra rumou à pesca longínqua do bacalhau antes de regressar ao Torrão Natal para se dedicar à pesca na ria. Em 1991, tomou a decisão de emigrar para os Estados Unidos, onde trabalhou durante 8 anos antes do retorno definitivo a Portugal. O gosto pela execução de pequenas réplicas de embarcações tradicionais acompanhou desde a sua infância. Ao longo dos anos foi aprimorando a técnica, criando belos barcos com escala rigorosa e atenção aos pequenos detalhes. No âmbito das comemorações do Dia Mundial da Prevenção de Quedas, o projeto Mortosa Mais Saúde vai dinamizar a atividade Mortosa Mais Equilíbrio juntos na prevenção de quedas. A iniciativa, que resulta de uma parceria entre a Unidade de Cuidados na Comunidade Terras da Ria e a Unidade de Saúde Familiar Terra Marinhoa, terá lugar no próximo dia 4 de julho, a partir das 9 horas, no Centro de Saúde da Mortosa. Partindo do princípio de que as quedas não devem ser encaradas como uma consequência inevitável do envelhecimento, o evento visa capacitar a população com estratégias e ferramentas que promovam um ambiente mais seguro, ativo e protegido. Para o efeito, a organização preparou 2 ações distintas direcionadas para a comunidade local. Uma delas é a ginástica sénior, uma atividade especificamente focada na manutenção do corpo ativo, no fortalecimento muscular e no treino de equilíbrio. As inscrições devem ser efetuadas através do formulário digital disponível no site da Câmara Municipal da Mortosa. A outra iniciativa é o workshop para cuidadores. Este é um espaço dedicado a cuidadores formais e informais, onde serão partilhadas orientações práticas de prevenção em contexto domiciliário. Os interessados em participar nesta ação devem formalizar a sua inscrição presencialmente no Centro de Saúde da Mortosa. A organização recomenda a todos os participantes o uso de vestuário e calçado confortável, adequado tanto para a prática do exercício físico como para a frequência do workshop. Alinhada com a assinatura do projeto Mortosa Mais Saúde, Saúde com Proximidade, a iniciativa reforça o compromisso das unidades de saúde locais na promoção do bem-estar e da segurança comunitária.
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7: Decorreu em reunião de Câmara de Albergaria à Velha a tomada de posse do Conselho Municipal de Segurança de Albergaria à Velha nas suas modalidades alargada e restrita. O Conselho Municipal de Segurança é uma entidade de âmbito municipal com funções de natureza consultiva que visa promover a articulação, a troca de informações e a cooperação entre entidades que na área do município de Albergaria à Velha têm intervenção ou estão envolvidas na prevenção e na garantia da inserção social e da segurança e tranquilidade das populações. São objetivos do Conselho Municipal de Segurança contribuir para o aprofundamento do conhecimento da situação de segurança na área do município, formular propostas de solução para os problemas de marginalidade e segurança dos cidadãos no respectivo município e participar em ações de prevenção, promover a discussão sobre medidas de combate à criminalidade e à exclusão social do município, bem como aprovar pareceres e solicitações a remeter a todas as entidades que julgue oportunos e diretamente relacionados com as questões de segurança e inserção social. O Conselho Municipal de Segurança também procede à avaliação dos dados relativos ao crime de violência doméstica e, tendo em conta os diversos instrumentos nacionais para o seu combate, apresenta propostas de ações que contribuam para a prevenção e diminuição deste crime. O mesmo acontece em relação aos números da sinistralidade rodoviária, com a formulação de propostas para a realização de ações que possam contribuir para a redução dos números de acidentes rodoviários no município. Finalmente, promove a participação ativa dos cidadãos e das instituições locais na resolução de problemas de segurança pública. Em julho assinala-se o Dia dos Avós e a Biblioteca Municipal de Albergaria à Velha vai antecipar a celebração da data com uma sessão especial de conto-oficina aos sábados Conto Contigo, no dia 4 de julho, pelas 11 horas. Integrada na programação Biblioteca Convida do Albergaria Convida 2026, a atividade vai juntar séniores, pais e crianças para partilhar brincadeiras, músicas e saberes de outros tempos, provando que o talento não tem idade. Assumindo o papel de contadores de histórias, um grupo de participantes do programa Idade Maior do município vai partilhar a história Nem Todos os Avós Têm Netos, da sua autoria, que apresenta a avó Margarida, uma senhora de 82 anos que não tem família, mas que é adotada pelos meninos do seu bairro. Num encontro que promete apagar as fronteiras da idade, os adultos mais velhos vão assumir o papel principal para retratar o tempo da sua juventude, as canções que marcaram uma época e as brincadeiras que enchiam as ruas de antigamente. Mais do que uma viagem ao passado, esta sessão aos sábados Conto Contigo foi desenhada como um espaço intergeracional com o objetivo de dar palco às pessoas de maioridade, permitindo-lhes mostrar que continuam ativas, cheias de talento e com um papel fundamental na transmissão de valores e saberes às camadas mais jovens. A participação na atividade aos sábados Conto Contigo é de participação gratuita mediante inscrição prévia para biblioteca@cm-albergaria.pt. A Câmara Municipal de Albergaria à Velha tem a decorrer até 31 de julho o período de candidaturas à utilização das salas Snowsland e de integração sensorial, dois espaços de intervenção junto de pessoas portadoras de deficiência ou incapacidade. As candidaturas para o próximo ano letivo devem ser formalizadas no Serviço de Atendimento ao Munícipe ou via CTT. As salas Snowsland e de integração sensorial fazem parte do projeto municipal Incluir Mais e constituem uma resposta individual e eficaz às necessidades dos munícipes portadores de deficiência, incapacidade, problemas sensoriais e ou do foro neurológico, contribuindo para o pleno desenvolvimento biopsicossocial e, consequentemente, para a inclusão social. No ano letivo 2025-2026, de setembro a junho, as salas Snowsland e de integração sensorial foram frequentadas por um total de 104 utentes, mais 26 do que no período anterior. A maioria dos utentes são do género feminino, 61, com idades entre os 7 e os 100 anos. No total, realizaram-se 2.443 sessões, uma subida de 13% em relação ao ano letivo de 2024-2025. Nas candidaturas à utilização das salas Snowsland e de integração sensorial para o próximo ano letivo, é dada prioridade às crianças e jovens a frequentar a rede escolar e solidária do município, às crianças acompanhadas pela equipa local de intervenção de Albergaria à Velha, aos utentes da APA-CDM e às pessoas idosas integradas nas IPSS do concelho.
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7: Um verão feito de histórias para contar. É esta a proposta do município de Ovar para os meses quentes. Um convite a respirar fundo e a mergulhar num território feito de genuinidade e descoberta. Das experiências náuticas à descoberta do património azulejar, da natureza aos espetáculos, dos sabores tradicionais às vivências urbanas, cada momento convida a sentir Ovar de uma forma única. Um dos momentos altos é o Fura Festival, de 14 a 16 de agosto, com propostas para viver à beira-mar e noites com programação musical que prometem transformar o Furadouro numa paragem obrigatória deste verão. A programação será brevemente anunciada. As atividades náuticas são uma das propostas centrais da agenda de verão. Destaque para o 62º Cruzeiro da Ria, que inclui diversas experiências como canoagem e stand-up paddle nos dias 8 e 9 de agosto. Com o verão chega também o ciclo de visitas guiadas dedicadas a esta estação, que convida a descobrir a identidade, as tradições e o património de Ovar. Ao longo da programação, destacam-se visitas ao património azulejar, à tanuaria, a museus e igrejas, bem como a unidades de produção do tradicional pão de ló de Ovar. A atividade física é outro dos eixos desta programação, com propostas semanais para todos, como caminhadas orientadas, fitness e cicloturismo. Ao longo de toda a estação, entre floresta, ria e mar, a programação espalha-se pelo concelho, com propostas para todos os públicos, cruzando cultura, património, identidade e inovação. A programação completa pode ser consultada no site da Câmara Municipal de Ovar. O município de Ovar volta a ser distinguido como município amigo da juventude, alcançando desta vez a classificação de 4 estrelas, mais uma do que na avaliação anterior. A distinção é atribuída pela Federação Nacional das Associações Juvenis, no âmbito da Rede Nacional de Municípios Amigos da Juventude, e reconhece o compromisso da autarquia com a implementação de políticas locais de juventude inovadoras, participadas e orientadas para as necessidades dos jovens. Esta distinção reconhece um conjunto de projetos que se destacam pela inovação e pela capacidade de envolver a população jovem. Entre eles estão o Mês da Juventude, em agosto, que oferece dezenas de iniciativas gratuitas dirigidas aos jovens, o ciclo Enriquece-te, dedicado à promoção da literacia financeira, e o Ovar Vocation Camp, que apoia os participantes na tomada de decisão informada sobre o seu percurso académico e profissional. Com esta distinção, o município de Ovar reforça o seu posicionamento como um território que coloca os jovens no centro das políticas públicas, promovendo oportunidades de participação, desenvolvimento pessoal e valorização do talento. Na sequência das previsões meteorológicas disponibilizadas pelo IPMA para o concelho, o município de Ovar informa que não serão autorizados pedidos de queima de amontoados até ao dia 5 de julho. Esta decisão preventiva tem por base a evolução das condições meteorológicas previstas, nomeadamente o aumento significativo das temperaturas máximas, que poderão atingir os 35 graus, a diminuição da umidade relativa do ar e o agravamento do perigo de incêndio rural para o nível muito elevado. A medida enquadra-se no disposto no Decreto de Lei nº 82/2021, de 13 de outubro, que proíbe a realização de queimadas em dias de perigo muito elevado ou máximo, reforçando a necessidade de adoção de medidas preventivas adequadas. Face às condições previstas, a suspensão temporária das autorizações de queima constitui uma medida necessária para reduzir o risco de incêndio rural e proteger pessoas, bens e o território.
18: A Câmara Municipal de Estarraja informa que estão abertas as candidaturas para 2026 ao apoio à esterilização de animais de companhia. 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
9: 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O consumo elevado de sal é uma das principais causas da hipertensão arterial, que pode levar a doenças cardiovasculares. Também aumenta o risco do aparecimento de determinados tipos de cancro e outras doenças renais e do sistema circulatório. Snacks salgados, carnes processadas, refeições pré-cozinhadas ou outros produtos ultraprocessados contêm demasiado sal. Evite estes alimentos. É urgente diminuir o seu consumo. No tempero e confecção de refeições, prefira ervas aromáticas como salsa, coentros, alecrim e especiarias, como pimenta, noz-moscada, caril. O sal refinado é também de evitar. Nas saladas e outros pratos, pode utilizar sumo de limão, lima ou laranja. 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

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A Câmara Municipal de Aveiro deu início à empreitada de reparação das comportas da inclusa do Canal das Pirâmides, um investimento de cerca de 71 mil euros acrescido de IVA. A intervenção tem um prazo de execução de 60 dias. Esta obra tem como principal objetivo restabelecer as condições de segurança, fiabilidade e operacionalidade da inclusa, permitindo a retoma da circulação de embarcações entre a Ria de Aveiro e os canais urbanos e assegurando o normal funcionamento desta infraestrutura hidráulica estratégica para a cidade. A empreitada contempla a substituição integral dos sistemas de apoio das comportas, através da renovação dos pivôs superior e inferior, bem como o reforço estrutural dos respectivos apoios e a reconstrução das zonas de fixação. Está igualmente prevista a reparação dos sistemas de trancamento e dos seus mecanismos, assim como a revisão integral dos sistemas hidráulicos, incluindo cilindros, mangueiras e vedantes. Os trabalhos incluem ainda a substituição dos sistemas de vedação para a reposição da estanquidade das comportas, a reparação dos elementos metálicos degradados com um tratamento anticorrosivo e pintura, a reabilitação das caixas flutuantes, a afinação e calibração dos mecanismos de funcionamento e dos sistemas de detecção de posição, culminando com a realização de ensaios finais e a colocação da inclusa novamente em serviço. Com esta intervenção, a Câmara Municipal de Aveiro reforça o seu compromisso com a manutenção e valorização das infraestruturas municipais, garantindo melhores condições de funcionamento de um equipamento essencial para a navegabilidade dos canais urbanos, para a atividade marítimo-turística e para a gestão hidráulica da cidade. 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
1: O meu nome é Sara Marques, estamos aqui na Clínica Privada do Porto e hoje vamos falar aqui com a doutora Rafaela Maia, de dentro para fora. Gostaríamos hoje de falar aqui sobre um tema que é muito importante e, de facto, todos temos um bocadinho esta dificuldade às vezes, uns mais, outros menos. Mas de facto tem um grande impacto na nossa vida, que é a tomada de decisão, não é? Ou seja, há muita gente que para tomar uma decisão sobre o que quer que seja tem de facto muita dificuldade, uma grande necessidade de falar e de pedir opinião ao outro, e muitas vezes acaba por não olhar para dentro, não é? E para perceber qual seria a decisão que tomaria, mas muitas vezes questiona o outro e toma a sua decisão baseada na escolha do outro, no conselho do outro, não é? A doutora Rafaela Maia vai-nos explicar um bocadinho o porquê que isto acontece, o que é que nós deveríamos fazer neste tipo de situações. Olá!
2: Olá! Sim, efetivamente há muita gente que tem esta dificuldade em tomar decisões. Quando isto a longo prazo se mantém e se torna um problema para a pessoa, nós temos que perceber que isto tem raízes bem mais profundas do que propriamente só a dificuldade em tomar decisões. Muitas vezes esta dificuldade vem já desde muito cedo, ali na altura da infância, não é? Em que existem pais muito assustadores ou muito assustados, diria eu, que por esta preocupação excessiva não permitem que a criança explore o ambiente na segurança. Então é muito, não faças isto, não faças aquilo, olha, cuidado com não sei o quê, olha, tens que contar, tens que pedir ajuda, não sabes fazer isso, dá cá que eu faço, não é? Principalmente o dá cá que eu faço é uma coisa que acontece muito, não é? A criança aprende uma dificuldade, até na altura em que eles estão a aprender a amarrar os cordões, ou a puxar o casaco, a apertar, não é? Estás a demorar muito tempo, dá cá que eu faço, não é? E isto mantido no tempo, eles depois chegam ali à altura da escola e vêm com uma sensação de incapacidade muito grande.
1: Claro,
2: não é?
1: Ou seja, nós estamos aqui no fundo a retirar aqui a autonomia da criança, não é? Nós estamos a incentivá-la e estamos a sobreproteger.
2: Sim, sim. E esta sobreproteção, claro que a proteção é boa, está tudo bem com protegermos os nossos filhos, mas a sobreproteção pode ser perigosa depois, até na adolescência, diria eu já, mas também na jovem adultez e na adultez, que é quando o adulto precisa ainda de mais autonomia para tomar decisões, tanto a nível escolar como laboral. Sigo este curso? Não sigo? O que é que eu quero fazer da minha vida? Quero trabalhar em X ou Y área? E depois mesmo no trabalho é como se um lado destas pessoas, não é? Por um lado querem ter muita autonomia, querem se sentir capazes e úteis, mas por outro lado, não é? Existe aqui uma dificuldade em, será que eu estou a fazer bem?
1: Uma falta de autoconfiança, digamos.
2: Sim. O medo de errar, tem muito medo de falhar, não é? Porque lá atrás podem não ter tido a oportunidade de errar, de tropeçar, de falhar, não é? Porque lá está.
1: E é de perceberem que conseguem sozinhos.
2: Sim.
1: No fundo, sim. Não é?
2: Sim. E a autonomia vem muito, e a segurança também vem muito daí, do deixar ir. Vai, filho. Se tropeçares, olha, está tudo bem, não é? É eu acolher também no erro, não é? Depois eu diria que também há muita esta repressão em relação ao erro. O erro hoje em dia é visto como algo que é terrífico, horrível, catastrófico, não é? Muito mal errar, Deus me livre, não é? Mas com o errar também vem a aprendizagem e a confiança.
1: Ou seja, existe aqui um erro da parte da criança, ou às vezes até um pequeno acidente, porque estava a explorar, não é, o ambiente à sua volta. De que forma é que o pai deve lidar com essa situação? Ou seja, não é? Às vezes há pais que a criança magoou-se, não é? E eles vão e repreendem a criança, não é? De que outra forma eles poderiam aqui lidar com esta situação?
2: Aí lá está, quando eles repreendem, estão a ser aquilo que nós chamamos os pais assustadores, os pais críticos, não é? Mas também não demasiado assustados. Quem? Meu Deus, não é? Eu acho que na base estaria sempre na forma de lidar a tranquilidade.
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5: Vamos agora à previsão do estado do tempo para sábado 4 de julho. Tempo quente com céu pouco nublado ou limpo, podendo aumentar temporariamente de nebulosidade durante a tarde no interior centro e sul. Vento fraco a moderado do quadrante leste, soprando por vezes forte nas terras altas até ao final da manhã, com rajadas até 55 km/h, e a partir do final da tarde, soprando de oeste-noroeste no litoral norte e centro e na região sul a partir da tarde. Possibilidade de formação de neblina ou nevoeiro em alguns locais da faixa costeira ocidental a sul do Cabo Mondego. Pequena descida da temperatura mínima no litoral centro. Pequena descida da temperatura máxima na faixa costeira ocidental, a sul do Cabo Mondego, e pequena subida na costa sul do Algarve. No que diz respeito às temperaturas, Estarreja terá uma máxima de 31 graus e uma mínima de 20, e estaremos sobre aviso vermelho do IPMA devido às altas temperaturas. A Mortosa terá uma máxima de 33 graus e uma mínima de 20. A Albergaria Velha com máxima de 37 graus e mínima de 21. A Praia da Torreira com máxima de 32 graus e mínima de 19. A Praia do Furadouro máxima de 31 graus e mínima de 18. E para terminar as temperaturas no sábado, Ovar com máxima de 31 graus e mínima de 21. Atenção ao alerta vermelho para os 4 municípios. Para domingo temos tempo quente com céu pouco nublado ou limpo, podendo aumentar temporariamente de nebulosidade durante a tarde no interior, não se podendo excluir a possibilidade de aguaceiros e trovoadas dispersos. Vento fraco a moderado do quadrante leste, soprando por vezes forte nas terras altas até ao meio da manhã, rodando para oeste-noroeste a partir da tarde. Possibilidade de formação de neblina ou nevoeiro em alguns locais da faixa costeira ocidental. Pequena descida da temperatura máxima na faixa costeira a norte do Cabo Raso. Isto para domingo, dia 5 de julho. Vamos agora às temperaturas e atenção, porque no domingo os 4 municípios continuam sob aviso vermelho por causa do calor. Para domingo, Estarraja terá uma máxima de 29 graus e uma mínima de 18. A Albergaria à Velha com máxima de 35 graus e mínima de 19. A Mortosa com máxima de 31 graus e mínima de 19. Ovar com máxima de 30 graus e mínima de 19. A Praia da Torreira com máxima de 30 graus e mínima de 18. E a Praia do Furadouro com máxima de 30 graus e mínima de 18. Foi este o Jornal da Ria desta sexta-feira. Eu regresso mais logo. Continuo desse lado, continuo na nossa companhia. Até já. Desejo a todos um bom fim de semana.
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